0: destaque do dia.
1: Vícios em apostas.
0: 1.200.000 brasileiros decidiram bloquear o próprio acesso às plataformas.
1: E mais de 800.000 pessoas estão impedidas de apostar em bets por participarem de renegociação de dívidas. Dilson Santa Fé.
2: Nesse total, aproximadamente 794.200 estão relacionadas à modalidade voltada a inadimplentes.
0: A regulação da publicidade para bets foi tema da entrevista de hoje.
1: Ricardo Morishita, da Secretaria Nacional de Defesa do Consumidor, faz um alerta para quem gosta de jogar.
3: Jogar faz você perder dinheiro. Você perde. A regra é perder.
0: E hoje vamos fazer um passeio por patrimônios históricos brasileiros.
1: O Brasil possui 26 locais com esse título mundial da Unesco.
0: Pela voz de quem vive no local, conheceremos mais sobre três cidades tombadas.
4: Sou nascido aqui em Ouro Preto, sempre fui apaixonado pela história, sempre ficava encantado, né, com aquele centro histórico ali, parecia a cidade que a gente vê naqueles filmes europeus.
5: São Miguel das Missões, que esse ano estamos comemorando 400 anos da história das missões.
6: E as pessoas só conhecem a cidade de Olinda pelo carnaval, mas muita coisa em Olinda aconteceu primeiramente.
1: Hoje na apresentação da Voz do Brasil, Luciano Seixas e eu, Mariana Jungmann.
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1: O governo brasileiro abriu processo para avaliar a adoção de medidas de reciprocidade em resposta às tarifas impostas pelos Estados Unidos.
0: A análise tem como base a Lei da Reciprocidade Econômica, que permite ao Brasil adotar medidas para responder a ações comerciais consideradas prejudiciais ao país.
1: O Ministério das Relações Exteriores também informou a solicitação de consultas diplomáticas com o objetivo de buscar uma solução por meio do diálogo.
0: Enquanto isso, o governo brasileiro seguirá defendendo o multilateralismo e buscando novos mercados para os produtos brasileiros.
1: Uma resolução do Ministério de Minas e Energia define diretrizes para o combate a fraudes e adulterações no mercado de combustíveis e de derivados de petróleo.
0: A norma também apresenta medidas para o fortalecimento da fiscalização pela Agência Nacional do Petróleo, Gás Natural e Biocombustíveis, ANP.
7: O objetivo da norma é fortalecer a fiscalização do mercado de combustíveis. Elaborada pelo Conselho Nacional de Política Energética, o documento estabelece a atuação da Agência Nacional do Petróleo, Gás Natural e Biocombustíveis nas ações preventivas de fiscalização dos agentes regulados, nas atividades de produção, importação, distribuição e revenda varejista de combustíveis e derivados de petróleo. Assim, a ANP poderá fazer a identificação antecipada de falhas e a adoção de medidas corretivas para manter o adequado funcionamento dos equipamentos, contribuindo para o aumento da confiabilidade e segurança operacional. A norma determina ainda um maior intercâmbio de informações eletrônicas com institutos de defesa do consumidor, ministérios públicos, polícias civil e federal e Inmetro. Caberá também à ANP combater as fraudes no setor, com atenção especial para matérias-primas, tipos de petróleo utilizados, os derivados e biocombustíveis produzidos, atestando anualmente que a produção está adequada ao processo produtivo, garantindo uma maior confiabilidade aos consumidores. Nazi Brum para a Voz do Brasil.
1: Quem negociou dívidas de cartão ou de contrato com o FIES não pode realizar apostas nas chamadas bets.
0: De acordo com o Ministério da Fazenda, cerca de 800.000 pessoas estão impedidas por conta das renegociações.
1: A restrição também abrange beneficiários de programas sociais e aqueles que decidiram aderir à plataforma de autoexclusão.
2: Mais de 800.000 pessoas que renegociaram dívidas estão impedidas de apostar em plataformas autorizadas pela Secretaria de Prêmios e Apostas, a SPA. Desse total, aproximadamente 794.200 estão relacionadas à modalidade voltada a inadimplentes e 33.120 ao Fundo de Financiamento Estudantil, o FIES. Também há bloqueios para beneficiários do Bolsa Família e do Benefício de Prestação Continuada, o BPC. Segundo o Ministério da Fazenda, essas restrições seguem uma decisão do Supremo Tribunal Federal, o STF. Outra opção é a plataforma centralizada de autoexclusão, que permite solicitar o bloqueio de acesso às plataformas autorizadas. Já foram registrados mais de 1.200.000 pedidos. A plataforma também oferece cursos gratuitos sobre aspectos comportamentais e financeiros relacionados às apostas. Ainda um autoteste de saúde mental, com informações sobre riscos associados a apostas e pontos de atendimento no Sistema Único de Saúde, o SUS. Para obter mais informações e entrar na plataforma de autoexclusão, acesse gov.br/fazenda. Dilson Santa Fé, para a Voz do Brasil.
0: Pois é, e o vício em apostas, especialmente entre os consumidores que utilizam casas ilegais, vem preocupando os órgãos de controle do governo federal.
1: Para reduzir os prejuízos, uma portaria regulou as publicidades das casas de apostas, as chamadas bets.
0: Entre os órgãos envolvidos na regulação e fiscalização dessas propagandas está a Senacom, a Secretaria Nacional de Defesa do Consumidor.
1: E esta semana o tema foi discutido em oficina promovida pela Secretaria com PROCONs de todo o país.
0: Hoje nós conversamos mais cedo sobre o assunto com o secretário da Senacom, Ricardo Morishita. Acompanhe.
1: Secretário Ricardo Morishita, bem-vindo à Voz do Brasil. Prazer ter o senhor com a gente. Bom, secretário, essa semana a Senacom promoveu duas oficinas voltadas para as entidades do Sistema Nacional de Defesa do Consumidor, né? Uma delas reuniu os PROCONs de todo o Brasil para tratar de crédito ao consumidor, fiscalização e combate ao endividamento. Queria que o senhor falasse para a gente, então, o que foi abordado e como os PROCONs podem ajudar nesses problemas das famílias.
8: Muito bom. Olha, esse é um tema que tem preocupado todos os consumidores, o endividamento. Ele é um tema muito relevante. A primeira medida é trocar informações. A segunda é trabalhar na prevenção, combater tudo aquilo que pode ser combatido preventivamente. E depois verificar os efeitos para que na reparação, na negociação da dívida do consumidor, a gente consiga dar sempre a melhor proteção.
0: Tem uma outra oficina, que a Mariana falou de duas, né? Que seria a capacitação desses órgãos de defesa do consumidor em relação às bets, né? As apostas de quota fixa, chamadas bets, que hoje é um problema nacional, né? Se não mundial. O que foi abordado nessa capacitação, secretário?
8: Olha, basicamente a gente estava bastante preocupado com a questão da publicidade. Essa oficina, ela reuniu, eu acho que isso é importante a gente comentar, os três grandes setores públicos, a área pública que tem poder de fiscalizar e ajuizar ações. Então, nós tivemos lideranças dos PROCONs, das cinco regiões do país, nós tivemos promotores que estão trabalhando com esse tema e também a Defensoria Pública, porque a tutela, a proteção e o acesso dos consumidores carentes individualmente, você tem a Defensoria trabalhando. E os três juntos, além de trocar informações, a gente pôde olhar, sobretudo, para como isso chega para o nosso consumidor. E o foco é sempre o combate à ilegalidade, o combate daquelas que são legalizadas, mas estão cometendo abusos, e o foco é sempre você ajudar nesse mecanismo de prevenção.
1: Inclusive, a gente teve recentemente uma portaria interministerial, né, para tratar dessa questão da publicidade das bets, e a Senacom faz parte desse grupo aí de organismos do governo que montaram essa portaria.
8: Exatamente, isso é fundamental, né? Você vê o Estado trabalhando junto, coordenadamente, melhora, potencializa os efeitos no dia a dia do nosso consumidor.
0: As plataformas que estão regularizadas, né, junto ao governo federal, estão autorizadas a funcionar, tudo certinho, elas também têm limites, não é isso, secretário? O que as propagandas delas não podem conter, por exemplo?
8: Olha, eu acho super importante, mas eu posso fazer uma observação? O primeiro grande alerta para o consumidor: cuidado com as ilegais. Não há como ganhar com as ilegais. Elas estão descumprindo a norma, não recolhem os valores, não tem segurança para o jogo. É perda certa. Jogar numa bet ilegal é um prejuízo gigantesco para os consumidores, para o bolso dele e para a saúde dele. Então a gente faz esse primeiro alerta. Cuidado, consumidor. Cuidado com a bet ilegal. Essa é a primeira grande frente. A segunda, Luciano, é aquela para as legalizadas. E aqui acho que tem uma contribuição importante, uma clareza que o Estado brasileiro está dizendo. três frases que ajudam a gente a entender quais as cautelas que o consumidor jogador, o consumidor apostador precisa ter. A primeira delas é o que o Ministério da Fazenda diz: jogar faz você perder dinheiro. Você perde, a regra é perder. Por isso, toda publicidade. Por exemplo, aquela que mostra que houve um consumidor que ganhou, aí mostra lá que aquele foi o premiado, mostra o valor que foi premiado. É enganoso, porque a regra é perder. Em mais de 90% dos jogos, em mais de 97%, 94%, eu tive agora no Espírito Santo, o Ministério Público fez uma mensuração, pelo menos 94% dos jogos são perdidos, o consumidor perde. Mostrar que ele está ganhando é uma enganosidade, não pode, essa é uma questão. A segunda questão, como jogar? A regra é perder? Aquele que vai na internet ensinar como a pessoa ganha é profundamente enganoso. Como é que você ensina alguém a ter sorte? Quando, na maioria das vezes, você vai perder. Porque é essa a primeira frase de advertência que precisa ser observada. Você vai perder. Você joga por entretenimento. É para se divertir. Mas não porque você vai perder. Essa é a primeira frase. E toda publicidade que for contrária a essa frase, ela é enganosa. Essa é a primeira regra. Você vai perder. A segunda regra, que essa diz respeito à saúde e à segurança dele. Pode causar dependência. É sério isso. Porque é biológico. Há uma interferência no comportamento biológico. Então, pode viciar. Porque pode viciar, tem uma regra importante. Quando você faz uma publicidade e facilita o jogo, quando você, por exemplo, o consumidor entra ali e aí tem, por exemplo, um botãozinho para turbinar a jogada. Olha, turbinar a jogada, você está incentivando ele a jogar mais. São mecanismos que podem causar vício, dependência. Bonificar é proibido. Por quê? Porque a bonificação, você vai entrar na Bet, já ganha a bonificação, é objetivo, é proibido. É prática abusiva. A 14.790, que é a lei que regulamenta, proíbe, e a portaria 73 interministerial diz a mesma coisa. Por quê? Porque na hora que você dá o bônus, você está incentivando a pessoa a jogar e está aumentando o risco em relação à sua saúde e sua segurança. Jogar pode causar dependência. Você perde dinheiro, pode causar dependência. É o Estado brasileiro dizendo isso. E a terceira coisa, qual é? É aquela que também machuca muito o consumidor, é quando se diz: apostar não é investimento. Não é, não pode se dizer que é investimento, não pode se criar cursos, né? Eu vi uma vez um influenciador dizendo assim: apostar é igual fazer investimento, você precisa ter resiliência, você precisa ter força, mesmo perdendo, se você não continuar jogando, você vai perder mais ainda. É profundamente enganoso.
1: Então, só para a gente concluir, secretário, quais são os canais de denúncias para quem observar propagandas de bet que estejam aí infringindo todas essas regras? Olha, ou propagandas de bets ilegais?
8: Perfeito. Há sempre o canal do Fala BR, que ele pode entrar e pode fazer a sua denúncia. Mas lembra, se a gente está falando das bets legalizadas, aquelas que são autorizadas a funcionar, essa ela tem o consumidor .gov.br, porque elas são obrigadas a se registrar ali. Agora, tem uma dica que eu acho que é bacana. Como é que você sabe que uma bet é legalizada ou não?
1: Tem um site que você pode conferir,
8: né? Tem um site, essa é uma boa, exatamente. É o
1: site. Eu já fiz entrevistas antes sobre isso.
8: É isso mesmo. É a Secretaria de Prêmios e Apostas, que tem lá um site, e todas as legalizadas estão ali. Agora, a dica mais prática. Veja se ela é bet.br. Ela pode ter qualquer nome, mas tem que ter o nome dela, .bet.br. Se não tem, precisa tomar cuidado. Tem uma exceção também. Tem 6 estados que regulamentam bets: Rio, Minas Gerais, Paraná, Paraíba, Maranhão, Sergipe e Tocantins. Até agora são 6. 21 é fácil, em 21 estados.
1: Bet.br.
0: Muito bem, nós conversamos com o Ricardo Morichita, secretário nacional de Defesa do Consumidor. Muito obrigado por sua entrevista aqui à Voz do Brasil.
8: Uma alegria estar com vocês, sempre à disposição.
1: Música. Será realizado neste final de semana um mutirão com 10 mil vagas de atendimento em agências da Previdência Social.
0: Para participar, o cidadão deve realizar o agendamento previamente pelo site ou aplicativo Meu INSS ou pela Central 135.
1: E fique atento, golpes e informações falsas sobre benefícios previdenciários têm feito cada vez mais vítimas.
0: Para acessar serviços com segurança e evitar fraudes, aposentados, pensionistas e demais segurados devem utilizar apenas os canais oficiais do INSS.
1: O Meu INSS reúne mais de 100 serviços e permite resolver diversas demandas sem sair de casa.
9: A Ivanilce da Silva Santos é aposentada em Rio Branco, no Acre, e conta que sempre que precisa, usa o aplicativo Meu INSS.
10: Sempre está assim, eu uso qualquer hora, através do Gov, né? Eu consigo entrar no Meu INSS e fazer tudo o que eu quero pelo celular.
9: Atualmente, mais de 100 serviços do INSS são oferecidos de forma digital pelo aplicativo ou pelo site Meu INSS. A ferramenta foi criada para simplificar o acesso a serviços e evitar filas nas agências. E hoje, 6 em cada 10 requerimentos já são feitos pelas plataformas, segundo a diretora de Tecnologia da Informação do INSS, Aruana Espíndola.
11: Os principais serviços, além do requerimento de benefício por incapacidade, que hoje também é feito de maneira digital, além disso, salário e maternidade, pensão por morte e aposentadorias também são efetuados por esse site ou aplicativo.
9: Para acessar o Meu INSS, basta ter cadastro no gov.br. Mas quem ainda não tem, pode usar a própria plataforma para solicitar. Além da senha, o aplicativo oferece o duplo fator de segurança, mas é preciso tomar alguns cuidados para evitar golpes, como não compartilhar senhas e nem confiar em mensagens, solicitando dados, se passando pelo INSS. Reportagem Gabriela Noronha.
0: Você que é estudante e está escolhendo qual faculdade cursar, uma plataforma do Ministério da Educação pode te ajudar nessa missão.
1: É o Sistema Eletrônico de Acompanhamento de Processos da Educação Superior, o EMEC. A consulta é gratuita e pode ser feita diretamente pela internet.
0: Pelo EMEC, você pode verificar a situação cadastral e conferir as notas de qualidade de faculdades, universidades e cursos de graduação e pós-graduação no Brasil.
12: Estudantes podem verificar se os cursos de graduação e as instituições em que estudam ou desejam ingressar estão devidamente credenciados, reconhecidos ou autorizados pelo Ministério da Educação. A consulta ocorre por meio do Sistema Eletrônico de Acompanhamento de Processos da Educação Superior, o EMEC. O sistema gerencia, regula e monitora as faculdades, as universidades e os cursos de graduação e pós-graduação no Brasil. Instituições sem credenciamento e cursos sem autorização não podem funcionar. Já sem reconhecimento, os cursos não podem ter seus respectivos diplomas emitidos e validados. Ao consultar a instituição, também é possível verificar o índice geral de cursos e o conceito institucional. Eles são indicadores de qualidade do MEC, calculados pelo INEP. Rafael Arruda, diretor de Política Regulatória da Secretaria de Regulação e Supervisão da Educação Superior do MEC, destaca a importância de o estudante consultar esses indicadores.
13: É importante que as pessoas entendam a necessidade de observar essas informações para que possam fazer seus cursos em instituições adequadas, corretas e, ao mesmo tempo, de qualidade, e seus cursos também.
12: Antes de serem reconhecidos pelo MEC, os cursos de graduação passam por diferentes etapas de regulação da educação superior. O curso autorizado é aquele que recebe permissão para iniciar seu funcionamento e ofertar aulas. Já o reconhecimento é a confirmação para que o diploma tenha validade oficial em todo o país. Reportagem Júlio César de Oliveira.
1: A Voz pelo Brasil. Na próxima segunda-feira é o Dia Nacional do Patrimônio Histórico.
0: O patrimônio é o legado do nosso passado, aquilo com que convivemos hoje, e é considerado de valor excepcional para a humanidade, como define a Unesco, a Organização das Nações Unidas para a Educação, a Ciência e a Cultura.
1: No nosso primeiro episódio da Voz do Brasil, vamos falar sobre patrimônios mundiais localizados aqui no Brasil. Acompanhe. Identidade e tradição. Cada pedacinho desse país que recebeu o título de Patrimônio Histórico Mundial, preserva a memória e garante a riqueza da história por gerações. O Brasil possui 26 locais que receberam essa classificação, seja pela importância da arquitetura e da cultura ou pela beleza natural e ambiental. Então, já que estamos pertinho

0: muita coisa em Olinda aconteceu primeiramente. A primeira Ordem dos Carmelitas do Brasil em Olinda, primeiro Convento Franciscano do Brasil em Olinda, primeira catedral que está de pé, né, nos dias de hoje, de 1537, Catedral da Sé, é antigo, primeira faculdade de Direito, primeiro hospital do Brasil, enfim, muita coisa primeiro em Olinda, o início da colonização.
1: E agora a gente viaja para outro destino. Estamos em Minas Gerais. E o hino do estado vem da gaita do nosso guia turístico Jim Neguinho. Ele vai nos apresentar a cidade de Ouro Preto. O município foi o primeiro do país a ser declarado Patrimônio Cultural da Humanidade pela Unesco em 1980. E aqui o passeio é completo, museus, esculturas e muitas igrejas, com destaque para São Francisco de Assis, feita pelo artista e arquiteto Aleijadinho. Além disso, podemos ver a história do Brasil por toda parte, como as minas de ouro, uma importante influência dos africanos, como nos conta Jim Neguinho.
2: Eram pessoas escravizadas, engenheiros, mineradores de regiões específicas do continente africano, que foram trazidos para aquelas condições de escravos para trabalhar na mina de ouro. Os portugueses trouxeram para Ouro Preto mão de obra especializada esse tipo de mineração. Então, eu super recomendo conhecer a mina de ouro e a senzala, conhecer esse legado do povo africano aqui na nossa cidade.
1: E para fechar a nossa viagem, atravessamos o país e vamos percorrer mais de 1.800 quilômetros para o nosso próximo destino. Estamos em São Miguel das Missões, no Rio Grande do Sul. Aqui é possível conhecer os trabalhos dos jesuítas durante os séculos 17 e 18. A principal atração da cidade é o sítio arqueológico de São Miguel Arcanjo. À noite, o turista pode participar de mais um espetáculo. Quem nos conta é a guia Cris Bueno.
3: De noite tem um espetáculo de som e luz, que é um dos espetáculos mais antigos do país, desde a sua criação, que jamais foi interrompido.
1: A Cris Bueno também falou sobre uma famosa tradição na cidade.
3: São Miguel também é reconhecido como a terra dos benzedores. Tem vários benzedores que atendem na sua própria casa. Benzimento era indígena e foi passando de pai para filho.
1: E só de falar desses três lugares, já deu para perceber que o Brasil é muito rico de história e de patrimônios, não é mesmo? Para conferir a lista de patrimônios mundiais reconhecidos pela Unesco, é só acessar o site whc.unesco.org. Aqui é a Raquel Mariano e nos encontramos na nossa próxima viagem. Até lá!
4: Bom, e na próxima sexta-feira a gente traz mais um episódio da Voz pelo Brasil. Dessa vez a gente vai falar sobre folclore e trazer o Boi Bumbá do Maranhão.
5: E essas foram as notícias do governo federal.
4: Uma realização da Secretaria de Comunicação Social da Presidência da República.
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4: Fique agora com as notícias do Poder Judiciário e do Congresso Nacional. Boa noite, um bom fim de semana.
5: A gente volta na segunda-feira. Boa noite.
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8: Prazo para envio de propostas de modernização do sistema de justiça termina neste sábado.
9: STJ mantém multa do IBAMA à importadora que comprou borboletas mortas da China.
8: Amanhã é o último dia para informar sobre o transporte gratuito de indígenas no dia das eleições.
9: Boa noite, eu sou Marcela Luiza.
8: E eu sou Walter Lima.
9: Nesta semana, o presidente do Supremo Tribunal Federal e do Conselho Nacional de Justiça, ministro Edson Fachin, e o presidente do Banco Central, Gabriel Galípolo, revisaram uma portaria conjunta que cria um grupo executivo responsável por desenvolver as bases de Sistema Nacional de Registro, Rastreabilidade e Controle da Cessão de Créditos de Precatórios.
8: Na ocasião, o ministro Edson Fachin destacou que o objetivo da iniciativa é garantir mais transparência e segurança.

0: Vamos ouvir um trecho.
1: O objetivo dessa nova regulação, obviamente, não é impedir a circulação de créditos, mas sim de garantir que ocorra com transparência, segurança jurídica, rastreabilidade e proteção aos credores, especialmente aos credores em situação de vulnerabilidade.
2: A nova regulamentação torna obrigatória a escritura pública na primeira transferência do precatório.
0: A medida busca garantir ao credor informações claras sobre o valor atualizado do crédito, o preço negociado e as consequências da operação.
2: O Superior Tribunal de Justiça restabeleceu a multa aplicada pelo IBAMA a uma pessoa que comprou 158 borboletas mortas da China sem autorização dos órgãos ambientais.
0: Para os ministros, o ato constitui infração à legislação ambiental. Fátima Uchoa.
3: As borboletas mortas seriam utilizadas na fabricação de quadros. A compradora alegou que a proibição de introduzir espécime no país sem autorização só seria aplicada à importação de animais vivos. Após o argumento ser rejeitado em primeira instância, o TRF4 o aceitou. Já a primeira turma do STJ restabeleceu a multa de R$ 33.600. Seguindo o voto da ministra Regina Helena Costa, que prevaleceu no julgamento, o colegiado considerou que a legislação que proíbe a introdução no território nacional de animais estranhos à fauna brasileira não distingue entre espécimes vivos e mortos. Assim, basta que um espécime animal ingresse no território nacional sem a licença para que haja infração.
2: Termina amanhã o prazo para que instituições públicas, privadas e da sociedade civil possam apresentar propostas para modernizar o sistema de justiça.
0: As sugestões devem buscar mais eficiência, transparência, acesso à justiça e fortalecimento da governança, com baixo ou nenhum impacto fiscal.
2: Cada instituição poderá apresentar uma única contribuição diretamente por meio de formulário disponível no site do STF, com envio de resumo escrito de até 4 mil caracteres.
0: As contribuições serão comprovadas pelo Grupo de Estudos para a Modernização do Sistema de Justiça, criado pelo presidente do Supremo, ministro Edson Fachin, no âmbito do Centro de Estudos Constitucionais do Tribunal.
2: Sábado é o último dia para informar sobre transporte de eleitores de aldeias indígenas e moradores de zonas rurais, quilombos e outras comunidades tradicionais.
0: O prazo é para o transporte gratuito no dia das eleições. Fábio Ruas.
4: Responsáveis por repartições e unidades do Serviço Público Federal, Estadual ou Municipal devem informar ao juízo eleitoral o número, a espécie e a lotação dos veículos e das embarcações. O dia 15 de agosto também é data limite para informar itinerários, horários e modalidades de transporte que serão ofertados gratuitamente nos dias de votação. Candidatas, candidatos, partidos, federações, coligações ou qualquer pessoa não podem fornecer transporte a eleitoras e eleitores no dia da votação.
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0: Boa noite.
2: E um bom fim de semana.
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7: Eu sou Humberto Pinheiro e estes são os destaques de hoje do Jornal do Senado, que começa agora. Senado aprova sistema de alerta para localizar pessoas desaparecidas. Alcolumbre destaca a produtividade das semanas de esforço concentrado. Cidadania digital pode virar parte da educação básica para prevenir riscos no ambiente virtual. Boa noite. O Brasil registrou 43.828 desaparecimentos só no primeiro semestre de 2026, segundo dados do painel estatístico do Sistema Nacional de Informações de Segurança Pública do Ministério da Justiça. Para mudar esse cenário, a Comissão de Direitos Humanos aprovou a criação de um Sistema Nacional de Alerta para ajudar a localizar pessoas desaparecidas. Repórter César Mendes.
8: O projeto da senadora Damaris Alves, do Republicanos do Distrito Federal, determina que as buscas comecem logo após o registro da ocorrência e classifica os casos como voluntários, involuntários ou criminosos, cada um com seu protocolo específico. Avisos de alerta serão enviados por aplicativo e internet a pessoas que possam ajudar nas buscas com base na localização da ocorrência. Alterações feitas na proposta original ampliam o conceito de desaparecimento involuntário para incluir grupos vulneráveis como crianças, idosos e pessoas com deficiência e passam a usar o termo desaparecimento criminoso no lugar de desaparecimento forçado, como explica a senadora Roberta Scioli, do Republicanos de Roraima, que leu o relatório.
9: Essa alteração busca evitar o uso inadequado da expressão desaparecimento forçado, que já possui sentido jurídico próprio no direito internacional e no ordenamento jurídico brasileiro.
8: A proposta vai passar por votação em turno suplementar antes de seguir para a Comissão de Constituição e Justiça.
7: O senador astronauta Marcos Pontes, do PL de São Paulo, criticou a medida provisória que prevê a avaliação pelo Ministério da Educação da proficiência dos médicos recém-formados por meio do Exame Nacional de Avaliação da Formação Médica, o ENAMED. Ele defendeu o projeto de lei de sua autoria que prevê a aplicação do exame pelo Conselho Federal de Medicina como requisito para o exercício profissional. Marcos Pontes destacou que um conceito básico da administração é que quem executa não fiscaliza a própria execução. Assim, para ele, quem executa a formação, ou seja, o Ministério da Educação, não pode fiscalizar a própria formação, o que seria um erro grosseiro.
10: Quem tem que fazer esse exame, quem tem que executar esse exame, tem que ser o Conselho Federal de Medicina, que é o órgão preparado para isso, formado por seus pares, os médicos, são aqueles que entendem do que tem que ser feito para que tenha uma medicina melhor no país.
7: Já o senador Plínio Valério, do PSDB do Amazonas, cobrou a votação da proposta de emenda à Constituição, que amplia a autonomia operacional e orçamentária e financeira do Banco Central. Segundo o parlamentar, a PEC 65 de 2023 também prevê medidas para garantir a continuidade do PIX sob responsabilidade do Banco Central. Plínio lembrou que na época houve um acordo para que a proposta fosse votada em plenário após um prazo de 14 dias, solicitado pelo governo, mas a votação até agora não ocorreu. O senador defendeu o cumprimento do acordo e pediu que o texto seja apreciado logo. Para ele, o período eleitoral não deveria impedir a análise.
11: Há uma disputa econômica mais ampla pelo PIX, só não percebe isso quem não quer. O momento é este. No plano internacional, nós temos uma importante conquista a preservar e ampliar. Na nossa economia, sabemos todos a necessidade de defesa da moeda.
7: Após a semana de esforço concentrado realizado pelo Senado Federal, o presidente da Casa, senador Davi Alcolumbre, defendeu o modelo semipresencial. Alcolumbre reforçou a possibilidade dos senadores conciliarem suas obrigações em Brasília sem deixar de prestar conta nos estados. Mais detalhes com o repórter Douglas Castilho.
12: Com a proximidade das eleições, é prática comum no Congresso Nacional a realização de semanas de esforço concentrado, quando os parlamentares se reúnem em sessão para intensificar negociações importantes e votar matérias prioritárias. A medida é utilizada já que as reuniões para decidir as campanhas demandam presença maior dos parlamentares em suas bases. Os senadores que pretendem a reeleição têm até o próximo dia 15 para pedir o registro no Tribunal Superior Eleitoral. Ao fim da sessão realizada na última terça-feira, Davi Alcolumbre reforçou a utilidade do calendário especial.
13: Se nós pegarmos a produtividade da atuação votação do dia de hoje no Senado Federal. Nós cumprimos integralmente o que estava pautado pela Secretaria-Geral da Mesa e anunciado, e incluímos outras matérias como item extra-pauta de solicitação de senadoras e de senadores, inclusive do governo, ou seja, aumentando em muito a eficiência da sessão deliberativa da Semana de Esforço Concentrado.
12: Nas eleições de 2026, 54 vagas no Senado estarão em disputa.
7: O Senado aprovou empréstimos aos municípios de Maceió, em Alagoas, Águas Lindas de Goiás e ao estado de Mato Grosso do Sul. As operações de crédito vão financiar projetos de mobilidade urbana, saúde e infraestrutura. Repórter Lana Dias.
14: Maceió vai contratar 150 milhões de dólares para financiar parte de projetos e obras de infraestrutura e mobilidade urbana, incluindo o sistema de ônibus de trânsito rápido. O dinheiro virá do novo Banco de Desenvolvimento, o Banco do BRICS. Mato Grosso do Sul também foi autorizado a pedir crédito de 80 milhões de dólares junto ao Banco Interamericano de Desenvolvimento, com o objetivo de apoiar a parceria público-privada do Hospital Regional do Estado. A relatora do texto, senadora Tereza Cristina, do Progressistas de Mato Grosso do Sul, explicou que o empréstimo dará mais segurança ao projeto.
15: A operação de crédito contingente constitui instrumento destinado a conferir segurança financeira à parceria público-privada do Hospital Regional de Mato Grosso do Sul, reduzindo os riscos associados ao cumprimento das obrigações do poder público, contribuindo para a estabilidade da relação contratual.
14: Os senadores ainda aprovaram empréstimo para o município de Águas Lindas de Goiás, que será destinado à infraestrutura, saneamento, mobilidade e demais serviços públicos na cidade. Os textos irão à promulgação.
7: A Comissão de Ciência e Tecnologia aprovou o projeto que inclui a cidade digital como novo eixo da Política Nacional de Educação Digital. A proposta prevê ações nas escolas para prevenir riscos no ambiente virtual. O texto também prevê capacitação de professores e apoio às famílias. A proposta segue para a Comissão de Educação, onde será analisada em decisão terminativa. Mais informações com a repórter Patrícia Oliveira.
16: Com foco no uso de tecnologias digitais por crianças e adolescentes, o projeto aprovado prevê que escolas da educação básica promovam estratégias para prevenir o bullying no ambiente virtual, a superexposição e o uso excessivo de telas, além do compartilhamento indevido de dados e imagens e a desinformação. O texto também prevê a formação de professores e gestores, atenção à saúde mental, campanhas sobre direitos e deveres no ambiente digital e orientação às famílias, aspecto destacado pelo senador astronauta Marcos Pontes, do PL de São Paulo.
17: Às vezes o pai ou a mãe, né, ou os dois, chega e fala assim, deixa lá o celular com a criança conectada, mas não faz ideia com quem essa criança está conversando, não faz ideia o que ela está vendo.
16: O projeto também estabelece medidas para ampliar a inclusão digital e a educação midiática. A proposta segue para decisão final na Comissão de Educação.
7: Com edição de Paulo Groba e trabalhos técnicos de João Lira, o Jornal do Senado fica por aqui. Acompanhe agora as notícias do Tribunal de Contas da União e da Câmara dos Deputados. Boa noite e um bom fim de semana.
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18: O Tribunal de Contas da União quer ouvir motoristas de todo o país sobre a qualidade dos combustíveis. A consulta faz parte de uma auditoria que avalia a fiscalização da Agência Nacional do Petróleo. Podem participar caminhoneiros, motociclistas, taxistas, motoristas de aplicativo e qualquer pessoa interessada. O questionário pergunta sobre a qualidade dos combustíveis, a fiscalização e o monitoramento realizados pela agência. As respostas vão ajudar o TCU a identificar problemas e auxiliar a auditoria. O objetivo também é melhorar o atendimento às denúncias feitas pelos consumidores. Combustíveis de baixa qualidade podem causar prejuízos aos motoristas, aumentar custos e até comprometer a segurança dos veículos. O questionário pode ser respondido até o dia 10 de setembro. 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
5: 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Jornal.
19: Câmara dos Deputados.
20: Deputados permitem desconto nos salários para pagamento de aluguel.
21: Câmara autoriza porte de arma ao oficial de justiça e fiscal agropecuário.
20: Plenário garante novas regras para venda e troca de milhas por dinheiro.
22: Boa noite. A Câmara aprovou um projeto que garante o resgate de milhas por dinheiro e a venda para terceiros nos programas de fidelidade. O repórter Antônio Vital acompanhou a votação.
23: O plenário da Câmara aprovou o projeto que garante direitos das pessoas que adquirirem milhas em programas de fidelidade, como a possibilidade de vender o saldo para terceiros. A proposta regulamenta o funcionamento desse tipo de programa e define regras para a venda, transferência e troca de pontos e milhas por dinheiro. De acordo com o projeto apresentado pelo deputado Ricardo Aires, do Republicanos de Tocantins, as empresas que oferecem programas de fidelidade só poderão restringir a venda de milhas pelos clientes se oferecerem uma opção para converter esses pontos diretamente em dinheiro vivo. Se não houver a opção de troca por dinheiro, a empresa fica impedida de bloquear contas, limitar o número de beneficiários ou dificultar a venda ou transferência dos pontos, com exigências como reconhecimento facial ou biometria. Isso vai valer para o resgate de milhas por produtos ou passagens aéreas, por exemplo. De acordo com o autor da proposta, Ricardo Aires, o objetivo é impedir que uma empresa lucre com a venda de pontos e, ao mesmo tempo, crie empecilhos para o cliente resgatar o que comprou. O relator da proposta do plenário, o deputado Paulo Soares, do Podemos, de São Paulo, defendeu as medidas. Para ele, as administradoras que vendem pontos ou milhas, que hoje têm valor entre R$ 70 e R$ 80,00, praticam um monopólio quando dificultam o resgate, a venda ou a conversão de milhas em dinheiro.
24: Um projeto como esse estabelece normas importantíssimas para que o consumidor não seja lesado. São regras claramente colocadas para que nenhum dos lados, na verdade, sejam prejudicados e o consumidor tenha livre acesso ao que é direito dele, no caso aqui, no que diz respeito às milhas. Muitas vezes elas vêm como um bônus ou como um cashback, mas em outras ocasiões essas milhas são compradas. E naturalmente é fundamental que o consumidor tenha pleno direito de distribuir, comercializar, enfim, fazer o uso que bem entender dessas milhas.
23: O projeto que regulamenta o funcionamento de programas de fidelidade e define regras para venda, transferência e troca de pontos e milhas por dinheiro seguiu para análise do Senado. Da Rádio Câmara de Brasília, Antônio Vital.
19: Consumidor.
20: Juarez Costa, do Republicanos de Mato Grosso, apresentou projeto que determina a retenção do pagamento de compras feitas pela internet até o consumidor confirmar o recebimento do produto. O deputado esclarece que a medida busca reduzir prejuízos provocados por fraudes ou por mercadorias não entregues.
22: Juarez Costa explica que o pagamento poderá ficar retido por até 30 dias. De acordo com a proposta, se o consumidor contestar a entrega, o fornecedor terá 10 dias úteis para comprovar o recebimento ou solucionar o problema. Caso contrário, o valor deverá ser devolvido ao comprador.
19: Habitação.
20: A Câmara aprovou projeto que permite desconto no salário para pagamento de aluguel. Entenda na reportagem de Antônio Vital.
23: O plenário da Câmara aprovou o projeto que autoriza desconto diretamente no salário do inquilino para o pagamento do aluguel. O projeto apresentado pelo deputado Júlio Lopes, do PP do Rio de Janeiro, cria possibilidade de consignação em folha de pagamento para aluguéis residenciais. O sistema será parecido com um dos chamados empréstimos consignados, que permitem desconto em folha para pagar financiamentos bancários. De acordo com a proposta, o aluguel consignado vai funcionar como garantia para as locações, o que pode baratear os custos para o locatário. O projeto estabelece um limite de 30% do salário para o pagamento do aluguel e permite que mais de uma pessoa ofereça essa garantia até alcançar o valor do aluguel. Além disso, prevê que o locatário empregado de empresa pública ou privada ficará dispensado da multa contratual se tiver que devolver o imóvel por conta da transferência para outra cidade. No plenário, o relator, deputado Cláudio Cajado, do PP da Bahia, acatou sugestão de mudança apresentada pela deputada Érica Cocai, do PT do Distrito Federal, que retirou do texto a possibilidade de uso do saldo do FGTS para pagamento do aluguel.
25: Consideramos meritória a emenda de plenário apresentada, vez que preserva a finalidade do FGTS, que é assegurar proteção financeira ao trabalhador em situações específicas, reduzindo-se o risco de comprometimento dessa reserva financeira do trabalhador.
23: O projeto que autoriza desconto diretamente no salário do inquilino para o pagamento do aluguel seguiu para análise do Senado. Da Rádio Câmara de Brasília, Antônio Vital.
19: Justiça.
22: Zé Adriano, do PP do Acre, é autor de projeto que cria procedimento para investigar as causas de incidentes graves em obras e serviços de engenharia contratados pelo poder público. Pela proposta, a análise será obrigatória em situações de acidentes com morte, entre outros.
20: Zé Adriano explica que a proposta prevê investigação técnica independente para identificar as causas do problema e evitar novas ocorrências. O texto também prevê a divulgação de relatórios no Portal Nacional de Contratações Públicas, com as recomendações resultantes da apuração.
19: Votação.
22: A Câmara aprovou o porte de armas para oficiais de justiça e fiscais agropecuários. O repórter Marcelo Larcher traz mais detalhes sobre as mudanças propostas na legislação.
0: A Câmara dos Deputados aprovou o projeto que autoriza o porte de armas de fogo para oficiais de justiça e auditores fiscais federais agropecuários. O projeto altera o Estatuto do Desarmamento para incluir essas duas categorias entre aquelas que já têm direito ao porte de arma no país. Hoje, essa autorização já vale para policiais, militares e outras carreiras ligadas à segurança pública, desde que cumpram os requisitos legais, como comprovação de capacidade técnica e aptidão psicológica. Pelo texto aprovado, esses profissionais poderão portar arma de fogo de propriedade própria ou fornecida pelas instituições, inclusive fora do horário de serviço, com validade em todo o território nacional, conforme as regras previstas em lei. Outro ponto do projeto é a atualização de regras relacionadas à idade mínima para aquisição de armas. A proibição para menores de 25 anos continua valendo, com exceção das categorias que têm autorização legal para o porte, incluindo agora os oficiais de justiça e os auditores fiscais agropecuários. Relator da proposta, o deputado Jonas Donizete, do PSB de São Paulo, argumentou que a medida reconhece o risco enfrentado por esses profissionais no exercício das funções. Segundo ele, oficiais de justiça e auditores fiscais atuam diretamente na execução de decisões judiciais e em atividades de fiscalização, muitas vezes em situação de tensão e exposição a ameaças. No plenário, o relator foi o deputado Coronel Meira, do PL de Pernambuco. Ele justificou a necessidade de porte de arma para oficiais de justiça.
1: O oficial de justiça exerce, sim, uma atividade marcada pelo risco. É o oficial de justiça que sai dos fóruns dos tribunais para fazer com que a decisão judicial chegue às ruas, às residências, às empresas e tantas vezes aos locais de conflito. É ele quem cumpre mandados de prisão, medidas protetivas de urgência, ordens de busca e apreensão, reintegrações de posse, afastamentos do lar em situação que podem envolver tensão, resistência, violência e risco concreto à própria vida.
0: O projeto que autoriza o porte de arma para oficiais de justiça e auditores fiscais federais agropecuários seguiu para análise do Senado. Da Rádio Câmara de Brasília, com informações de Daniela Lessa e Antônio Vital, Marcelo Larcher.
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19: Segurança Pública.
20: Júnior Ferrari, do PSD do Pará, é autor de projeto que altera a Lei Maria da Penha para obrigar o agressor a ressarcir os custos com o uso da tornozeleira eletrônica. Pela proposta, os valores arrecadados serão destinados a fundos de combate à violência contra a mulher.
22: Júnior Ferrari argumenta que o custo médio mensal de monitoramento de cada tornozeleira varia entre R$ 200 e R$ 300, pagos integralmente pelo Estado. Ele salienta que a cobrança do agressor não será condição para aplicar a medida protetiva.
20: Júlio Arcoverde, do PP do Piauí, é favorável à redução da maioridade penal de 18 para 16 anos. Ele defende ainda a responsabilização de adolescentes entre 12 e 16 anos que pratiquem crimes com violência ou grave ameaça, crimes hediondos e crimes contra a vida.
22: Júlio Arcoverde argumenta que a medida endurece a punição de adolescentes envolvidos em crimes graves e reduz o uso de menores por organizações criminosas. Ele acredita que a proposta adequa a legislação à gravidade desses delitos e amplia a proteção da sociedade.
19: Comissões.
20: A comissão que analisa a redução da maioridade penal iniciou seus trabalhos sob questionamento de inconstitucionalidade. O repórter José Carlos Oliveira nos traz os argumentos.
3: O deputado Aloísio Mendes, do Republicanos do Maranhão, foi eleito presidente da Comissão Especial da Câmara dos Deputados sobre redução da maioridade penal. Os parlamentares vão analisar três propostas de emenda à Constituição que tratam de plena maioridade civil e penal aos 16 anos de idade, redução excepcional da maioridade penal em casos de crimes hediondos e de extrema crueldade e redução geral da maioridade penal para 16 anos, com previsão de que adolescentes entre 12 e 16 anos respondam criminalmente por crimes cometidos com violência ou grave ameaça, crimes hediondos e crimes contra a vida. Aloísio Mendes escolheu como relator o deputado Mendonça Filho, do PL de Pernambuco, que afirmou foco na construção de uma proposta tecnicamente estruturada nas boas práticas internacionais e moralmente à altura da dor das vítimas e seus familiares.
4: A unificação das PECs que tratam do tema nos permite fazer uma discussão aprofundada sobre como constituir e futuramente regulamentar um sistema prisional juvenil no país, modernizado o sistema de justiça criminal brasileiro para dar uma resposta civilizada à demanda social por justiça.
3: Mendonça Filho apresentou um plano de trabalho para buscar, entre outros pontos, o diagnóstico sobre a promoção da justiça às vítimas, o dimensionamento do impacto civil e o estudo da viabilidade institucional da medida. As audiências na Câmara, os seminários nas cinco regiões do país e as reuniões técnicas com especialistas e entidades vão se basear em cinco eixos temáticos: constitucionalidade, direitos humanos e tratados internacionais, segurança pública, crime organizado e dissuasão penal, infraestrutura e gestão dos sistemas prisional e socioeducativo, impactos jurídicos e legitimidade de eventual referendo popular sobre o tema nas eleições municipais de 2028. Os canais de interação da Câmara com a população, como o E-Democracia, também serão usados para recebimento de perguntas e contribuições por escrito. O relator apresentou um cronograma até a votação da proposta.
4: O debate vai evoluir, certamente numa velocidade reduzida no período eleitoral, mas passada a eleição nós teremos a oportunidade de aprofundar as discussões para que, na minha intenção, até dezembro, tenhamos a votação dessa matéria na Comissão Especial e no Plenário da Casa.
3: A redução da maioridade penal é tema polêmico na sociedade, com forte oposição, principalmente de entidades ligadas a direitos humanos. Antes do início dos trabalhos, o deputado Tarcísio Mota, do PSOL do Rio de Janeiro, apresentou questão de ordem para tentar barrar a instalação da comissão. Depois, utilizou o mesmo instrumento para apontar nulidades e inconstitucionalidades do tema. Também citou jurisprudência do Supremo Tribunal Federal, desrespeito a tratados internacionais e risco de transferência de adolescente do sistema socioeducativo para o falido e superlotado sistema prisional comum.
6: A inimputabilidade penal até os 18 anos, assegurada pelo artigo 228 da Constituição Federal, constitui um direito individual do cidadão em desenvolvimento. Artigo 60 da Carta Magna proíbe terminantemente a deliberação de qualquer proposta de emenda tendente a abolir, entre aspas, direitos e garantias individuais. A instalação de uma comissão destinada a suprimir direitos fundamentais em meio a um período de funcionamento prioritariamente remoto dessa casa configura grave cerceamento democrático.
3: O presidente da comissão, Aloísio Mendes, contestou.
8: Os pontos levantados pela Vossa Excelência já foram vencidos na CCJ com relação à dissimilibilidade desse assunto e com relação à votação remota. Existem precedentes na casa e hoje o plenário da Câmara está funcionando de forma remota e a comissão segue mesmo caminho.
3: A comissão é formada por 38 titulares e igual número de suplentes. Os deputados Guilherme Derrite, do PP de São Paulo, Benes Leocádio, do União do Rio Grande do Norte e Sargento Faul, do PL do Paraná, foram eleitos para as três vice-presidências. Da Rádio Câmara de Brasília, José Carlos Oliveira.
19: Trabalho.
22: Ercílio Coelho Diniz, do MDB de Minas Gerais, propõe a criação do Programa Nacional de Retorno Profissional da Mulher 50+. A iniciativa busca facilitar a reinserção no mercado de trabalho de mulheres com mais de 50 anos que tenham ficado afastadas por pelo menos 2 anos.
20: Ercílio Coelho Diniz alega que essas mulheres enfrentam uma dupla barreira ao tentar voltar ao emprego: o preconceito relacionado à idade e à interrupção da carreira. Para ele, o programa valoriza a experiência dessas profissionais e reduz desigualdades de gênero e de idade.
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10: Economia.
22: O Congresso Nacional instalou a comissão que vai analisar a medida provisória que reduz a chamada taxa das blusinhas. A repórter Maria Neves acompanhou.
11: Deputados e senadores instalaram comissão especial para analisar a medida provisória que trata da chamada taxa das blusinhas. Apresentada pelo governo em maio, a proposta reduz a zero a alíquota do imposto de importação de produtos que custem até 50 dólares dos Estados Unidos, taxa que atualmente é de 20%. Se não for votada até 8 de setembro, a MP perde a validade. O presidente da Câmara, deputado Hugo Mota, adiantou que irá discutir o assunto com o Colégio de Líderes e o presidente do Senado, Davi Alcolumbre, para votar a proposta nas próximas semanas.
12: Para que essa taxação não volte, é necessário que o Congresso Nacional se debruce sobre esse tema nas próximas semanas e eu irei tratar disso no Colégio de Líderes, bem como também com o presidente do Senado, o senador Davi, sobre o que nós iremos fazer juntos, já que é uma comissão mista que depende da participação das duas casas.
11: Para presidir a comissão, deputados e senadores elegeram o deputado Dorinaldo Malafaia, do PDT do Amapá. O vice-presidente será o senador Randolfe Rodrigues, do PT do Amapá, e o relator escolhido foi o senador Eduardo Gomes, do PL do Tocantins. Além de zerar o imposto de importação de produtos de até 50 dólares, a medida provisória reduz a alíquota do tributo de compras internacionais com valores entre 50 dólares e 3 mil dólares para 30%. Até a edição da MP, a alíquota era de 60%. Na justificativa da proposta, o governo sustenta que a medida visa simplificar a tributação e incentivar a adesão dos importadores a programas de regularidade fiscal. A tributação das compras internacionais de baixo valor foi criada no Brasil por meio de uma lei de 2024 que vigorou até a edição da medida provisória em maio. Antes da lei, um decreto de 1980 isentava essas compras do imposto de importação. Da Rádio Câmara de Brasília, Maria Neves.
10: Esporte.
20: Wellington Roberto, do PSD da Paraíba, é um dos autores de PEC que concede imunidade de impostos a entidades esportivas sem fins lucrativos. O texto impede a cobrança sobre patrimônio, renda e serviços das organizações que cumprirem as exigências do Código Tributário Nacional.
22: Wellington Roberto ressalta que o benefício será restrito a entidades certificadas dos setores olímpico, paralímpico, clubístico ou educacional. Ele afirma que a proposta busca ampliar os recursos disponíveis para a formação de atletas e manutenção de projetos esportivos com finalidade social.
20: João Carlos Bacelar, do PL da Bahia, também assina a proposta de emenda à Constituição que pretende incluir as entidades esportivas sem fins lucrativos entre as instituições com imunidade tributária. O objetivo, segundo ele, é equipará-las às áreas de educação e assistência social.
22: João Carlos Bacelar justifica que a medida fortalece o esporte como política pública e garante mais segurança financeira às entidades esportivas certificadas. O deputado diz ainda que o texto mantém a exigência de cumprimento dos requisitos legais para acesso à imunidade.
10: Educação.
20: André Fufuca, do PP do Maranhão, defende a criação de um incentivo educacional no programa Bolsa Atleta. Proposta nesse sentido prevê um adicional de 10% no benefício para atletas que comprovem matrícula e frequência regular em instituição de ensino.
22: Relator da matéria na Comissão de Esporte, André Fufuca, avalia que a medida estimula a continuidade dos estudos sem afetar a categoria estudantil, que já exige matrícula como requisito. O deputado acredita que a iniciativa amplia as oportunidades dos atletas após o fim da carreira esportiva.
20: Termina agora o Jornal Câmara dos Deputados, produzido pela Rádio Câmara, com trabalhos técnicos de Wellington Teles, apresentação de Márcio Aquilissardi e Tércia Guimarães. Boa noite para você.
22: A Voz do Brasil volta na segunda-feira. Boa noite e bom final de semana.
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7: 10 e 16.

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4: 10:47.

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4: Rock. 11:19.

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5: Meia-noite. 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

0: meia-noite e nove.
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0: Meia-noite e 58.
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0: 1:58.
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1: 2 e 2.

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1: 2:08.
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1: 2:25.
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3: Alexandre Pires.
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3: 2:31.

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1: 2:34.
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1: 2:53.

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1: 2h59.

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1: 3 e 7.

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1: 3:11.

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1: 3:16.

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1: 3:23. 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
1: 3:28.

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1: 3:35.

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1: 3:38.

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1: 3:43.

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1: 3:49.

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1: Obrigado, São Paulo!
3: Coisa linda!
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5: 3:56.
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1: 4 e 2.
2: 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Sua limão.

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0: 4 e 9.
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0: 4:24.
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1: Quatro horas e 30 minutos.
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0: Então. 4h38.
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0: 4h45.
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0: 4h55.
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0: 5 e 2.
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1: 5 e 18.
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3: 5:48.
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1: Qual que vai ser a desculpa que você vai inventar pra ele hoje, hein? Deixa eu te perguntar uma coisa. Olha aqui.

0: Não sabe nesse doutor aí.
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Amados irmãos e irmãs, nesta hora em que recordamos o sublime mistério da encarnação de Jesus Cristo, elevemos nossa voz ao Deus da vida, recordando a presença de Maria na história da salvação. Em nome do Pai, e do Filho, e do Espírito Santo. Amém. O anjo do Senhor anunciou a Maria, e ela concebeu do Espírito Santo. Ave Maria, cheia de graça, o Senhor é convosco. Bendita sois vós entre as mulheres, e bendito é o fruto do vosso ventre, Jesus. Santa Maria, Mãe de Deus, rogai por nós, pecadores, agora e na hora de nossa morte. Amém. Eis aqui a serva do Senhor. Faça-se em mim segundo a vossa palavra. Ave Maria, cheia de graça, o Senhor é convosco. Bendita sois vós entre as mulheres. Bendito é o fruto do vosso ventre, Jesus. Santa Maria, Mãe de Deus, rogai por nós, pecadores, agora e na hora de nossa morte. Amém. E o Verbo se fez carne e habitou entre nós. Ave Maria, cheia de graça, o Senhor é convosco. Bendita sois vós entre as mulheres. Bendito é o fruto do vosso ventre, Jesus. Santa Maria, Mãe de Deus, rogai por nós, pecadores, agora e na hora de nossa morte. Amém. Rogai por nós, Santa Mãe de Deus, para que sejamos dignos das promessas de Cristo. Oremos. Derramai, ó Deus, a vossa graça em nossos corações, para que, conhecendo pela mensagem do anjo a encarnação do vosso Filho amado, cheguemos por sua paixão e cruz à glória da ressurreição. Por Cristo nosso Senhor. Amém. Amados irmãos e irmãs, juntos invoquemos a proteção da Virgem Maria, a Mãe de Deus. Rezemos juntos a oração à Nossa Senhora, na sua Imaculada Conceição. Ela é a padroeira da nossa amada Diocese de Divinópolis. Ó Maria, Imaculada desde a sua concepção, fostes preservada do pecado original para ser a Mãe de Jesus Cristo. Ensinai-nos a acolher o mistério de Deus em nossa vida. Ajudai-nos a percorrer a estrada da santidade. Acompanhai-nos com a ternura do vosso olhar. Guiai-nos na escuta aos apelos do vosso amado Filho Jesus. E intercedei por nós para que sejamos firmes na fé, corajosos no amor e alegres na esperança. Amém. O Senhor esteja convosco. Ele está no meio de nós. Pela intercessão da Virgem Maria, a Imaculada Conceição, padroeira da nossa amada Diocese, abençoe-vos o Deus Todo-Poderoso, Ele que é Pai, Filho e Espírito Santo. Amém.

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0: 6:20.
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0: 6h24. 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

0: 16h50.
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0: 6:57.
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Aí de repente você tá pensando assim, cadê o Cláudio Kennedy? Ah, eu tô chegando. Bom dia, vida. Bom dia para você que é de bom dia, respira as coisas boas da vida e a partir de agora fica comigo em mais uma edição do nosso clube. O nosso clube da música está começando para Divinópolis e também todo o Centro-Oeste Mineiro. Deixa eu voltar essa trilha aqui, que essa trilha ela meio que entrou assim de atrevida, né? Então eu preciso voltar essa trilha para me dar um recado para você, para me convidar você para o nosso encontro, porque a partir de agora, aquelas canções do passado que eternizaram momentos especiais na minha, na sua, na nossa vida. E aí, bonitinha? E aí, bonitão? Como é que você tá, hein? Conte-me tudo, não me esconda nada nessa manhã gostosa para celebrar o nosso sabadão. Mais um final de semana pintou e já tá todo mundo aí se armando e se aprontando. Eu já tô tirando a blusa por aqui porque, graças a Deus, já começou a esquentar e eu adoro esse tempinho gostoso. Bye, bye! Frio. Ah, mas como é bom esse calorão, o sol está brilhando lá fora. E a partir de agora eu, Cláudio Kennedy, vou por aqui como sempre de bem com a vida, em altíssimo astral, para dividir o nosso espaço e multiplicar as nossas emoções. Começa agora o Clube da Música na Candidez FM para todo o Centro-Oeste, você nas cidades vizinhas, comunidades, sítios, fazendas, onde quer que você esteja. Tá com o rádio ligado? Tá no forinho de ouvido? Tá na sua casa, tá no seu trabalho, seja bem-vindo, seja bem-vinda. Os motoristas, as motoristas que me dão aquela carona bacana. Então chega de papo, vamos de música. Manda mensagem 998-69-5001 e eu já vou começar pra cima. Porque eu quero você dançando, eu quero você balançando. Pode arriscar no passinho, pra lá, pra cá, vem dançar comigo. Tá no clube o nosso, tá no ar o nosso clube. Peter Kent.

0: E assim a gente começa o clube, pra você dançar e balançar. Já começou bem com Glonnie Gaynor, It's a Rainy Man. Ai, ai, ai, eu tô fora dessa chuva. Curtimos ainda D.A.S.O., Boreen, Derek Cole, Peter Kent, It's a Real Good Feeling. E já já eu volto. Sai daí não, o clube tá só começando. Que bom que você chegou, viu? Ah, agora vai ficar melhor ainda. Participe, 998-69-5001. Eu volto já já. Vou ali tomar um cafezinho, de verdade. 7:21.
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0: Ah, que delícia, né? O nosso clube. Tô de volta, 7:25. Que bom que você tá aí, viu? Gente, muito obrigado pelo carinho da audiência, as pessoas que estão chegando agora. Vão ficar comigo até as 10? Vai desligar o rádio, não. Não mexe nesse rádio, não, hein? Olha, olha. Deixa eu abraçar essa turmada bacana que já chegou chegando. Maria do Carmo tá no bairro Manuel Valins. Obrigado, Maria. Neuzinha tá no Campina Verde. Quem mais tá chegando comigo? Deixa eu ver aqui, ó. Bom dia. Fala, meu irmão.
1: Fred Mac, eu gostaria que você mandasse uma música aí. Fred Mac e Bom Serrar. Por favor, manda pra nós aí.
0: How can I go on from this today?
1: Bom dia, Clóvis Kennedy. Tudo bem?
0: Valeu, tudo bem, meu irmão. Obrigado,
1: Fred,
0: viu?
1: Fred Mac e Bom Serrar.
0: Montserrat Cabalé.
1: Pra nós aqui.
0: Tá joia.
1: Entendeu? Obrigado.
0: How can I go on? Daqui a pouquinho eu passo pra você, meu queridão. Tá sempre com o radinho ligado. É o Arlen José. Ô Zé Aparecido, bom dia, meu irmão. Tá dizendo aqui, você hoje está demais, hein? Só pedrada. Haja coração. Tá no passinho? Tá naquele passinho arriscando, Zé? Eita. Carlinha Faustino, obrigado pelo carinho. Tá chegando comigo também o Alan Leopoldino. A Jussara tá lá no balanço do busão. Tá dizendo aqui, ó, Cláudio, mamãe tá on. Opa, papai também tá on. Quem mais tá chegando comigo? Jéssica tá na cidade de Perdigão, recebendo meu abraço, meu carinho. Filhota da Maria Helena. A Jéssica, será que tá de boa ou tá enrolando aqueles docinhos maravilhosos, né? Ah, e por falar nisso, deixa eu mandar um abraço através do rádio, né? O Hernani, ex-alumínio Daltro, agora tá no Gilberto Gás. Mandou um abração pra você, viu, Jéssica? Nosso grande amigo, parceiro, o Hernani passou por uma fase difícil, algumas tribulações, né, gente? Eu gosto de compartilhar isso com vocês porque estamos em família, né? E ele venceu, diz ele que venceu com Deus. Que bom, Hernani, que você voltou, meu queridão. Geraldo, na Vila Belo Horizonte. Fala, meu querido.
2: Fala, Cláudio Kennedy. Bom dia.
0: Bom dia.
2: Carradão aqui, né? Com você.
0: Coisa boa.
2: Firme. Ok, pra nós uma música do Rock 7.
0: Ah.
2: Alô?
0: Alô, deixa comigo.
2: Já sorteio aí, tamo dentro. Bom dia pra você e pra todos.
0: Valeu, meu irmão. Tudo de bom pra você. Vou ter que dar uma quebrada no clima, né? Cheguei chegando, dançando e balançando, mas parece que a turma tá meio nostálgica, querendo mexer com os meus sentimentos. Mais cedo assim, gente? Então vamos trazer aquelas canções do passado que eternizaram momentos pra lá de especiais da minha, na sua, na nossa vida, né? Como é bom, a Edna tá chegando comigo, a Edna tava sumido, falo? Claro que eu falo. Tá comigo no Ribeirão Santa Cruz, obrigado, viu, Edna? Maria Rosária no bairro Nova Holanda também já tá chegando ali. Então vamos de música. Vamos matar a saudade aqui no nosso clube, tem Rock Set. 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Esse é o nosso clube, o Clube da Música.

Essa canção é maravilhosa, né? Fred Mercury, na época, gravou com ela Montserrat Caballé, How Can I Go On? Maravilhosa! Aqui no nosso clube, a gente começa aquele momento nostálgico, porque você sabe, né? Existem certos momentos da vida da gente em que bate um vazio tão forte, né? Parece que o mundo perdeu o sentido. Grande hipocrisia essa, né? Afinal, o sentido do mundo é a nossa vivência plena, sem medo, sem ressentimentos. Solidão que nada. A cada passo teu, em seguida vira um passo meu. Você é o pé esquerdo, eu sou o direito. Assim chegaremos sempre juntos. 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Só assim este vazio será o nosso espaço. A nossa vida será eterna enquanto existir. Por isso, estamos aqui. Você se lembra?

0: O ex-Gênesis, Phil Collins, gravou essa música que com certeza é uma das mais lindas canções, entre tantas outras, né? Mas Do You Remember? Ah, ela é uma delícia, né? Você se lembra? 7:42 aqui no nosso clube, é o Clube da Música para Divinópolis e também todo o Centro-Oeste de Minas. Galera, hoje eu tô achando que tá mais nostálgica, né? Você trabalhando agora pela manhã no comércio local, obrigado pela carona, viu? Abraço pro Guilherme, né? O Guilherme me trouxe aqui na rádio, tá lá no seu BID, confortável. Nossa! Tava comentando com ele como esses carros são confortáveis, né, gente? As pessoas, existe algum preconceito aí com os carros elétricos, mas é porque você não tem, né? É o que eu sempre falo, né? As pessoas falam mal de Hilux e também de iPhone. É, talvez é porque você ainda não teve. Né, bonitinha? Né, bonitão? Mais um abraço aí para os motoristas de aplicativo. Grande Guilherme, obrigado pela carona. Olha, gente, o nosso clube vai por aqui até as 10 horas da manhã. Você tá ligando o rádio agora, muito prazer. Eu sou o Cláudio Kennedy e hoje é dia do solteiro. E tem aquela galerinha que tá naquela pegada. Solteiro sim, sozinho nunca. Mas tem aquelas pessoas que não estão solteiras. Mas eu quero contar uma coisa para você, tá? O dia que você se cansar de ser feliz, aí você arruma um relacionamento. Você namora, você casa, para você voltar a ser feliz. Ah, te peguei, hein? Adriana Vitoriano tá com o rádio ligado. Obrigado, Adriana. Ah, mandou uma foto linda aqui com o maridão, hein? Eita! Abraço pra você, hein? Ficou bacana essa foto. Gostei do casal, né, Adriana? Deus abençoe vocês hoje e sempre. Valéria Andrade tá comigo na cidade de São Gotardo. E conte pra mim alguma experiência que você vivenciou e o motivo que você está solteiro ou solteira. Ou o motivo que você não está solteiro e nem solteira, né? Porque hoje é dia do solteiro. Quem escolheu ficar solteiro? Porque, na verdade, a vida é feita de escolhas, né, gente? Livre arbítrio. E, às vezes, as pessoas estão sozinhas porque, por opção, por escolha. Ah, destino, que nada, mentira. Não tem isso, não. Sidney, na cidade de Oliveira, também está comigo. Está pedindo aqui o Lulu Santos. A Edna, abraço, Edna. Tá dizendo aqui que tá sempre me ouvindo, só que não mandava mensagem, né? Dona Maria, bom dia, Dona Maria. Fala comigo.
1: Bom dia, Cláudio. Como é que tá as coisas aí? Tudo bem?
0: Tudo bem, graças a Deus. Eu pedi
1: uma música, viu?
0: Pode falar, Dona Maria.
1: Hoje é a música da Chiquitita. Se você, agora, se não tiver...
0: Grupo A.
1: Põe outra aí.
0: Não, você tem. Tem,
1: Dona Maria. Certo pra mim. Dá certo aí, viu?
0: Tá jóia, deixa comigo.
1: Então, vou oferecer pra você da rádio, pra todo mundo que estiver ouvindo.
0: Obrigado.
1: A Cláudia que tá aqui também.
0: Tá jóia.
1: A Cristina daqui a pouco também tá aqui.
0: Abração pra senhora.
1: Então, tchau. Fica com Deus, viu, Cláudia?
0: Deus também, Dona Maria. Tudo de bom. Feliz sábado pra senhora. Romeu, na comunidade de Cachoeirinha. Bom dia, Romeu.
2: Bom dia, meu amigo Cláudio Kennedy. Começar o dia, né? Mexendo os doces.
0: Isso aí.
2: Manda um alô pra nós aí, uma musiquinha bonita aí pra nós. Vai ali pra fazenda se contendo agora, ajudar lá nas barraquinhas, né? Bora pra lá, Cláudio Kennedy.
0: Ô, coisa boa. Fala pra mim aqui, manda onde é essa festa pra gente divulgar aqui pra você, ô Romeu. O Romeu passou aqui na rádio ontem, infelizmente, eu não deu pra ver o Romeu, dar um abraço nele, te conhecer pessoalmente, né, Romeu? Você me desculpa aí, tá? Mas você também passou igual um foguetão, podia ter entrado aqui no estúdio, tomar um cafezinho comigo. Obrigado aí pelo presente, me deu uma rapadura e uma linguiça caseira que eu vou contar pra vocês, viu, gente? Isso é bom, hein? Isso é o bom, isso também é o bom do rádio, né? Vambora comigo para mais uma sequência musical para você que tá sempre com a gente, né, gente? Ah, você que tá aí nesse dia do solteiro. Ah, mas às vezes você tá sozinho, tá sozinha. Às vezes você ama alguém em silêncio, né? E acaba virando uma história que de repente não aconteceu nada, não virou nada. Mas deixa uma marca profunda. De repente você tá com aquela vontade de ter alguém, mas resolveu dar um tempo para o seu coração, né? Pois é, não houve beijo, namoro e nem rotina. Mas houve aquele impacto real. A pessoa simplesmente virou um marco na sua vida apenas pelo que despertou em você, né? 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
5: Ah, sou eu mesmo. Muito prazer. Obrigado pelo carinho da audiência. Você que viaja ao som da nossa Candidez, está me dando aquela carona bacana. Para onde você está indo? Conte-me tudo, não me esconda nada, né? Sabadão maravilhoso, 8 horas e 2 minutos. Obrigado você também no sítio, na fazenda, nas comunidades. Tem gente que está de boa, curtindo o finalzão de semana, outras pessoas trabalhando, mas está todo mundo comigo no radinho convencional ou no aplicativo da Candidez, na Alexa. Sejam todos muito bem-vindos. Alô, Maria Helena, na cidade querida de... na comunidade de Cachoeirinha. Fala comigo.
6: Bom dia, Cláudio. Tudo bem? Maria Helena, Cachoeirinha. Toca uma música pra mim, com Bry Adam, Heaven. Ofereço pra todos aqui do Cachoeirinha que tá te ouvindo. Tchau, obrigado. Um ótimo final de semana pra você. Fique com Deus.
5: Com Deus também. Ótimo final de semana. Eu estava pensando... Ontem eu saí da rádio e falei, gente, eu acho que eu fiquei devendo uma música pra Maria Helena essa semana, né? Depois você me conta aqui, Maria Helena. Obrigado por você participar conosco da comunidade de Cachoeirinha. Abraçar o nosso amigo Romeu, também tá lá na Cachoeirinha, povo bacana da Cachoeirinha. Qualquer hora eu saio nessa Cachoeirinha, hein? O Igor é um cara do corte, fala comigo.
7: Bom dia, Cláudio Kennedy. Bom dia, bom dia, bom dia.
5: Bom dia, bom
7: dia,
5: bom dia.
7: Sábado maravilhoso. Na escuta da 100,5, Candidez, com Cláudio Kennedy.
5: Tamo junto.
7: O melhor.
5: Obrigado.
7: Sensacional.
5: Opa, obrigado, irmão.
7: Tamo junto. Isso aí, papai. Tamo junto aí.
5: Fala, papai.
7: Chegando aqui, já ouvindo a rádio e ligando na 100,5. Tamo junto, viu, parceiro?
5: Começou os trabalhos.
7: Sempre, de segunda a sábado, ligadão.
5: Valeu.
7: Deus abençoe seu dia, seu final de semana, sua família, tudo de bom.
5: Valeu.
7: Tamo junto aí, viu, parceiro?
5: Tamo junto sempre, sempre, sempre. Tá chegando lá, né, no Igor do Corte. Ele que faz verdadeiras artes lá com as suas tesouras, com a sua máquina de barbear. Esse Igor é gente boa. Abraço pra você, meu irmão. Qualquer hora eu saio aí. Eu falei que eu tô segurando, já tem um ano que eu falei isso, né, Igor? Vou aí pra você cortar os meus cabelos. É, Zé Carlos também tá com o rádio ligado, pedindo aqui o Chris de Burgh. Não, essa aqui é melhor ainda, né? Flying. Daqui a pouquinho eu passo pra você, Zé Carlos. Obrigado, meu irmão. Paulo César tá chegando comigo no Padre Eustáquio.
8: Bom dia, meu amigo Cláudio Kennedy. Um ótimo sábado, que Deus abençoe grandemente, meu amigo. Se der, toca pra nós, Chris de Burgh, Fly. É lembrar o Super Night. Um bom dia, fique com Deus, meu amigo.
5: É, valeu, tá vendo? Transmimento de pensação, ó. Zé Carlos pediu a música e a mesma música o nosso amigo Paulo César pediu. Daqui a pouquinho eu passo pra vocês, tá bom?

E vamos de Tina Turner pro meu amigo Igor do Corte. Pediu aí, ó, Cláudio, toca uma braba da Tina Turner pra mim. Uma das minhas preferidas, tá? Entre várias que eu gosto. Mas é uma das minhas. Ela tá na minha play. Tema do filme Mad Max. Lembra dessa? We Don't Need Another Hero. Candidez FM. Esse é o clube.

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0: É, eu tava ali conversando com o Edinho tá lá na DIV, né? O Edinho já é daqueles bons tempos lá do Eufaro. E Eufaro é Pará de Minas, gente. Aí eu viajando aqui. Aquele tempo lá do Céias. Aqueles bons tempos também da Gamis, Excalibur. Do Inferninho, Divinópolis Clube. Mr. Sam, Sambão. Nossa! Aqueles bons tempos que eternizaram momentos especiais na minha, na sua, na nossa vida. Ô, gente, naquela época tinha um pouquinho, tinha assim uma certa inocência, né? Hoje banalizaram tudo, né? Eu quase me casei lá no Céias. É, encontrei uma pessoa naquela época e bateu aquela coisa de... Aquela coisa, né? Sabe como é que é? E a gente falou, vamos namorar, noivar e casar. Em 3 meses. Só que deu ruim. Mas ela se casou com outra pessoa, namorou, noivou e casou em 3 meses. Menos, né? Acho que sim. Eu me lembro como se fosse hoje. E naquela época as pessoas se encontravam nas pracinhas, nas sorveterias, no cinema. Tinha, sim, uma certa inocência. Mas não faltava aqueles abraços, aqueles amassos, no embaçar do vidro e ao som do Super Night. Ô Josué, como é que você tá, meu irmão? Tudo de bom, felicidades, viu? Quem mais tá comigo? Hoje não toco sertanejo, não. Luan Santana vai ficar pra segunda-feira, viu, Jane? Abração pra você. Quem mais? A Sandra tá com o radinho ligado. Samarone! Bom dia, Samarone!
1: Bom dia, Cláudio! Beleza? Samarone de Santa Rosa.
0: Fala, meu irmão!
1: Eu e minha esposa, Márcia. Deixa eu te falar, se tiver jeito de tocar um Bon Jovi aí pra nós...
0: Opa!
1: A minha esposa gosta muito, a Márcia gosta muito do Bon Jovi, pode ser qualquer um. Um abraço!
0: Abraço, meu irmão! Vou passar uma do Bon Jovi pra gente dar uma balançada, né? Esse negócio aqui tá ficando muito nostálgico. E tá mexendo muito com o meu coração. Vamos mudar o clima. Maria do Carmo, bom dia!
2: Bom dia, Cláudio Kennedy. Tudo bem?
0: Tudo bem, graças a Deus.
2: Ah, mas vocês me colocam numa enrascada tão grande, né?
0: O que que aconteceu, Maria do Carmo? Tá no Alin Sul que tá com o radinho ligado.

0: Bom, deixa ela contar aqui qual que é a enrascada, né? Fala comigo, Maria do Carmo. O que que aconteceu, Maria? O que que aconteceu?
1: Só fico na DIV ou só fico na Candidez?
0: É mesmo?
1: E meu amigo, o Edinho, não posso largar ele para trás, não. Tem que acompanhar o Edinho. Muito tempo consigo ele. Agora você também. Ah, minha Nossa Senhora, o que que eu faço, Cláudio? Conta para mim.
0: Conto.
1: É, tô, ligo um pouquinho num, passo para outra, ligo um pouquinho num, passo para outra.
0: Não.
1: É, vocês me colocam em cada enrascada, meu Deus. Bom dia para você, viu? Muito obrigado.
0: Um abraço.
1: Coloca meu nome no sorteio, viu?
0: Tá bom. Ô, Maria do Carmo, faz o seguinte, faz igual eu. Eu tenho um monte de rádio. Eu tenho rádio no estúdio, eu tenho rádio em casa. Compra outro rádio, você liga nas duas rádios. Aumenta o volume da Candidez, ouve o Cláudio Kennedy. Diminui o volume da Candidez, aumenta o volume da Div FM. Ouve o nosso amigo Edinho, que está aqui bem ao lado no grupo Divinópolis de Comunicação. Fácil! Adriana, como é que você está aí no bairro São Roque? Abraço, tudo de bom, felicidades hoje e sempre. Maria Helena, na cidade querida de Perdigão, um abraço para você, tudo de bom, felicidades hoje e sempre. Já que o nosso amigo pediu Bon Jovi, essa aqui é uma das minhas preferidas, tá bom? Esse é o nosso Clube da Música.

0: Se eu pudesse. Ah, se eu pudesse. Guns N' Roses. Pra você matar a saudade aqui no nosso clube com a canção Sweet Shadow Mine. Living on Prayer. Bon Jovi. Pra dar uma sacudida no nosso sabadão que tá prometendo, hein? Que manhã maravilhosa. O sol está escaldante. Tá gostoso o clima. Eu vou pro intervalo rápido e daqui a pouquinho a gente volta. Você volta comigo, não saia daí. Mexe no seu rádio, não. Você tá no clube. Você tá comigo. Na Candidé, sempre perto de você. 8h36 agora.
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7: Cláudio Kennedy. Ah, bora comigo! Por aqui o nosso clube, até às 10 horas da manhã. Gente, 8 horas e 39 minutos. Hoje é dia do solteiro. Ah, bonitinha. Ô, bonitão. Abraço para todos os solteiros e todas as solteiras, né? Tem gente que comemora, opção, escolha, livre-arbítrio. O que tem? A pessoa escolheu ficar solteira? Não quer saber de ninguém? Quer ficar curtindo a vida numa boa, com responsabilidade, com disciplina, né? O que tem? Negócio de preconceito, né? As pessoas têm preconceito até com quem está solteiro, mas não é possível. Bom, deixa eu mandar um abraço aqui. Sirlei, tá comigo no Porto Velho. Bom dia, Sirlei. Fala comigo.
8: Bom dia, Cláudio Kennedy. Sou Sirlei do bairro Porto Velho. Coloca a música grafite pra mim, Mama Maria.
7: Opa, essa é
8: Quero
7: boa.
8: Quero oferecer pra toda a minha família e pra vocês aí da rádio.
7: Obrigado, viu? Tudo de bom pra você. O rádio dela tá num volume máximo. Eu adoro. Aumenta esse volume aí, porque a vizinhança também quer ouvir o Clube da Música com Cláudio Kennedy. A Naira tá chegando comigo, ela tá lá no bairro Santa Rosa. Obrigado, viu, Naira? 10 horas da manhã tem o programa do Padre Reginaldo Manzotti. É o Experiência de Deus. Alô, Adriana. Bom dia, Adriana. Chega chegando.
9: Tudo bem com você? Hoje estava querendo ouvir uma música bem bonita da Tina Turner, só que eu não sei o nome, é uma que fez muito sucesso dela. Um ótimo dia para você e um ótimo final de semana. Fica com Deus.
7: Com Deus também, Adriana. Se encontrar o link, porque várias músicas da Tina Turner fez um grande sucesso, então vai ficar difícil eu encontrar, viu, Adriana? E se você encontra aí o link, um pedacinho da música, manda pra gente aqui, tá? O Emerson de Carmo no Cajuru tá comigo. Fala aí, Emerson!
10: Da música, Cláudio Kennedy.
7: Ao vivo.
10: Guns N' Roses, esse é top mesmo, né, meu amigo?
7: Top.
10: Cláudio Kennedy, um abraço.
7: Outro, Zanata, tá comigo na Água Limpa. Bom dia, Zanata.
11: Bom dia, Cláudio Kennedy, tudo bem, né? Zanata da Água Limpa.
7: Bom demais, melhor agora que você chegou, ué.
11: Tô aqui curtindo o programa aqui, tá muito bom, viu?
7: Que bom, meu irmão, obrigado.
11: Nossos amigos estão muito inspirados.
7: Tô, pior que tô,
11: um
7: viu?
11: Um sábado abençoado pra você e pra todos que estão nos ouvindo aí.
7: Valeu, meu irmão.
11: Falou, meu amigo. Agora, se possível, eu gostaria de ouvir Born to be Alive.
7: Born to be Alive.
11: Desculpa o inglês aí.
7: Nossa.
11: Um bom final de semana, um abraço,
7: tchau. Você mandou bem demais, Born to be Alive. Do Patrick Hernandes. Essa é pra dançar e balançar, hein? Quem mais tá chegando comigo? Gente, o pessoal às vezes não coloca no perfil, né? O nome. Aí manda pra mim. Ah, o Juninho. Juninho Estamparia. Tá na foto o nome dele. Obrigado, Juninho. Acabei de passar Guns N' Roses. Dando tempo, eu passo pra você. Rosilene, Terra Azul. Fala, Rose.
12: Sou Rosilene do Terra Azul. Rosilene Maria Martins do Terra Azul. Manda um alô pro meu marido Antônio Maria, pra todo mundo no Terra Azul, a minha vizinha Darcy, a filha dela Geise, a Gi, e pra você, viu? Põe meu nome no sorteio.
7: Tá joia, abraço, Rosilene. Tá no Terra Azul, tá ligadinha lá com o marido, né? A Jocélia também tá com a gente no clube. Bruna, no São Simão, bom dia! Que bom que você tá gostando das músicas. O Josué participa com a gente. Um abraço pra você, viu? Manda um alô especial pra família Antonella, claro. Paulo Henrique, Amanda, dizendo que os amam demais. Ei, Josué, gente boa. Tá no São João de Deus, ouvindo o nosso programa. Ângela Maria, no Alençuque. Obrigado, viu, Ângela? Célia, fala comigo, Célia.
13: Bom dia, Cláudio Kennedy. Anel Célia, do bairro João Paulo II. Saudade, muito tempo que eu não participo. Oi, velhos tempos, né?
7: Pois
13: não
7: é.
13: Existem mais, que eram bons tempos.
7: Verdade.
13: Saudade, viu? Toca aí pra mim uma do Queen, qualquer uma que você quiser aí pra
7: tá
13: nós.
7: Tá joia, tá bom.
13: Beijo pra todo mundo que tá escutando.
7: Valeu.
13: Para os solteiros.
7: Tá bom, pra você também, toda a família. Grande abraço. Oi, Cláudio. É, manda um abraço para Ana, fazendo 5. Como é que é? Para Ana, que fez aniversário dia 5. E também para o Otávio, fazendo 4 aninhos hoje. Abraço, felicidades aí para todos os aniversariantes, viu? Jane Rodrigues está com a gente no nosso Clube da Música. Bora dançar!

Fred Mercury e Queen. I Was Born to Love You. Essa música é boa, é dançante, é no clube. Patrick Hernandez, Born to Be Alive. Village People, IMCA e Graffiti Mama Maria em mais uma sequência, hein? Que sequência, gente! Você tá esperando o quê? Para mandar sua mensagem de áudio, a sua mensagem de texto. Pode ficar bem à vontade, viu? Um abraço para todo mundo que tá chegando. Já já eu vou para mais um Zap Show. Galera mandando mensagem de áudio, mensagem de texto e vamos juntos. Já são 9 horas, hein? Você ainda tem 1 hora de clube. Não saia daí, não me abandona não, porque eu volto já já.

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3: Deixa comigo. Eu tô por aqui, como sempre, de bem com a vida em altíssimo astral, para dividir o nosso espaço e multiplicar as nossas emoções. Sabadão maravilhoso. E aí? Você tá na piscina? Aquele mergulho, hein? Tá no sítio, tá na chácara, tá na fazenda, tá numa boa? Ou tá trabalhando assim como eu, hein? Seja muito bem-vindo, seja bem-vinda, minhas queridinhas maravilhosas donas de casa, que estão nos afazeres do lar. A dona de casa não para, né? Aquela dona de casa que trabalha fora, aí chega no sábado, vai dar aquela faxinada. Tira a poeira daqui, tira a poeira dali, passa um paninho daqui, um paninho dali, mas tem como companhia o nosso programa. E a dona de casa aumenta o volume do rádio quando a gente toca aquelas canções dançantes, né? Ô, Zanatinha, fala, brother.
4: Valeu, Cláudio, muito obrigado, viu? Muito bom, tchau.
3: Valeu, meu irmão. Antônio Marcos, chega chegando, vai. Fala comigo.
5: Fico aqui, estamos aqui curtindo o seu programa, hein? Sempre. E sábado, hein?
3: Sábado.
5: Estamos aqui acordando agora, né? Hoje é o dia mais tranquilo, de boa, né?
3: É.
5: Tomando aquele cafezinho, escutando você aí, viu?
3: Pra você, né? Agora eu já pulei da cama 4:30, meu queridão.
5: Um abraço, meu amigo. Um ótimo abraço. Final de semana abençoado,
3: tá,
5: viu?
3: Tá certo. Quem tem
5: Tamo junto. É Candidez 100,5.
3: Oh, coisa boa, viu, Antônio? Mas quem tem oportunidade de dar uma dormir até mais tarde, tem que fazer isso mesmo, né, gente? Eu, quando eu era mais jovem, eu dormia mais. Hoje eu durmo bem menos. Mas vale a pena quando eu estou aqui e você aí do outro lado. Que seu dia seja repleto de esperança, paz e motivos para sorrir. Que Deus ilumine o seu caminho, fortaleça a sua fé e encha o seu coração de amor e tranquilidade. Ei, mensagem maravilhosa, hein, Terezinha? Tá comigo no bairro Espírito Santo. Obrigado. Alô, Maria do Carmo. Tá chegando, tá no Interlagos. O Reinaldo também tá comigo, obrigado, meu irmão. Reinaldo do Interlagos. Josué, obrigado, meu irmão. Tudo de bom pra você, viu? Quem mais? Zé Geraldo, alô, Nova Serrana, bom dia.
6: Bom dia, Cláudio. Ótimo sábado pra você e pra todos os ouvintes.
3: Obrigado, meu irmão. Pra você Estou também.
6: Escutando esse programa maravilhoso aí.
3: Oh, que bom que você tá gostando. Com
6: ondas antigas pra nós aí.
3: Deixa comigo.
6: Pet Shop Boys.
3: Boa.
6: Alphaville.
3: Qualquer
6: um aí.
3: Deixa comigo.
6: Ligar no programa top aí.
3: Valeu, um abração, valeu, amigo. Zé. Aquele abração, meu irmão. A Cris tá comigo na Fonte Boa. Obrigado, viu? Oziel, galera bacana, veteranos 40 mais do Ipiranga. Hoje tem aquela pelada no campo, né? A gente, pelada é futebol, hein? Me ajuda aí. Oziel é casado e a mulher dele é brava. É, ele pia fino. A esposa dele, deixa eu arriscar aqui no nome, é a Marília. Será que eu acertei? Abração pra você, tá no centro, tá ouvindo a gente. Bora dançar e balançar enquanto você tira a poeira. Poeira pra lá, poeira pra cá. Dança daqui, dança de lá. Porque garotas só querem se divertir. Girl Jones, what a have fun. Jéssica de Perdigão, tá ligada e ela pediu. 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

0: Pois é, eu tava ali trocando aquela ideia com o nosso querido Leonel Pimenta. Esse arrebenta, né? Tá nas carrapetas, tá no estúdio, produzindo os comerciais, mexe daqui, mexe dali. Ele tá no grupo Divinópolis de Comunicação. Alô, Adriano Silva, nosso diretor artístico, também tá com a rádio ligado no DP Comercial. Abraço pro João Pedro, o Maurinho, nosso trem pagador. O Maurinho hoje tá de boa, tá em casa descansando, né? Obrigado, Maurinho, um abraço, meu irmão. A gente estava trocando uma ideia ali, eu tomando um cafezinho. Olha, gente, para você que não sabe, a rádio está reestruturando todas as instalações aqui, né? Está ficando bacana, mas é muito bacana mesmo. Então, em breve, a rádio, o Grupo Divinópolis de Comunicação, a Rádio Candidese, também a Rádio Div, o estúdio de gravação, as salas, vai ficar tudo lindo, maravilhoso, tudo novinho. Teremos grandes novidades nessa repaginada que estão dando por aqui, tá ficando show. Para você, cliente, que é especial, para você, ouvinte, pessoas que fazem parte da nossa vida e da história do Grupo Divinópolis de Comunicação, né? Muito bom isso, né? Parabéns. Padre Moacir Chagas Tavares, nosso diretor-geral, e toda essa turma, né, que faz aqui as engrenagens rodar essa grande máquina potente chamada Candidez FM e Div FM. Na verdade, essas máquinas, né? Bom, quem tá chegando comigo aqui, ó? Exaratinha, tá na água limpa. Maria da Conceição, bom dia, Maria.
1: Bom dia, Cláudio Kendrick. Aqui é a Maria da Conceição do Bairro Jardim das Oliveiras. Estou aqui ouvindo você. Hoje eu não vou pedir música, não, porque todas as músicas são lindas. Estou aqui arrumando a casa e te ouvindo. Com Deus.
0: Boa. Com Deus também, viu? Coisa bacana, né? Eu acho muito bacana. Isso é o bom, né, gente? Isso que faz com que eu esteja no rádio há quase 40 anos. Quem mais está chegando comigo? Maria Rosária, do bairro Nova Holanda. Maria Rosária mandou um áudio mais cedo, gente. De verdade, eu acho que a Maria Rosária acordou meio sonhando. Eu acho que ela é sonâmbula. Era quase... Deixa eu ver aqui o horário que ela mandou. Era 6 horas da manhã. Eu não vou nem rodar o áudio, não. Eu vou rodar esse aqui. Fala, Maria!
2: Ô, querido, não vai dar meu Deus, não, viu? Vou avisar você mais cedo.
0: Esse aqui aí, ó. A Maria hoje tá aqui, tá mandando áudio aqui. Deixa eu ouvir esse outro aqui.
2: Bom dia, Cláudio Kendrick. A minha musiquinha passei, um amor aí pra mim. Um alô pra Dona Luz, viu?
0: Tá bom.
2: Maria Rosário Barroca.
0: Maria. Fica mandando áudio aí. Cuidado, Maria. Ah, brincadeiras à parte, né? A Maria é uma querida ouvinte. E a gente faz até, a gente faz confusão com o celular, tem hora, né? Vai mandar música, vai mandar áudio pra alguém, manda pra outra pessoa, né? Isso acontece. Claro, o pessoal tá querendo, aceita pedidos ainda, claro. Aqui você não pede, aqui você manda. Luiz Carlos, bom dia. Tadeu Nogueira, tá com rádio ligado. Alô, Arlete, da Vila Cruzeiro. Cláudio, gostaria de ouvir uma música linda, abraçando a Thelminha no Fortaleza, a Glória no Niterói, a Verinha e família no São José. Tá dizendo aqui, ó, sempre ligadinha no clube, eu já sou sócia, né? Aproveita e manda alô especial para sua querida prima, a Miriam, na cidade de Pitangui, das Minas Gerais. Manda alô também para Genilda, lá no São Judas, e abraçando todas as suas amigas que estão ligadinhas aqui no nosso clube. Por falar em Genilda, ela apareceu. Fala comigo, Genilda.
3: Oi, Cláudio. Bom dia.
0: Bom dia.
3: Eu sou Judas.
0: Fala, Genilda.
3: Hoje eu quero escutar a Melô do Papel.
0: Melô do Papel?
3: Viu? Oferecer para todo mundo, para os meus amigos, né? Tá? Hoje é nosso dia, meus amigos, né? Então, para todos eles, viu?
0: Tá joia.
3: E para você também, que é meu grande amigo, né?
0: Claro, com certeza.
3: Então, falou.
0: Muito obrigado,
3: viu? Muito obrigado, quer participar do sorteio, tá,
0: eu
3: Cláudio?
0: Eu que agradeço.
3: Muito bom dia,
0: tudo
3: Deus.
0: De bom, com Deus também. Hoje a gente não tem sorteio, não. Semana que vem no café, viu? E agora a gente dá aquela quebrada no nosso... Né, quebrada no clima, na verdade, para trazer aqueles momentos nostálgicos. Alô, Adriana, no Rancho Alegre. Alô, Nilda, tá comigo no Nova Holanda. Elas adoram Fábio Júnior.

Olha, quando essa música fez um grande sucesso, quando ela foi lançada, né, lá nos anos 80, tema da novela Bebê a Bordo Internacional, né? E ela foi intitulada por todos os locutores do Brasil como a Melô do Papel. Pegou, e até hoje, quando as pessoas pedem The House Martin Build e a Melô do Papel, é essa aí, né? Pra gente matar saudade aqui no nosso Clube da Música. Nosso clube é The Best. Tina Turner.

Essa música, ela é demais, né? Ah, eu não conformo até hoje. Tina Turner que partiu, virou a nossa estrela, que virou estrelinha, né? Um dos maiores nomes do pop rock internacional. Ela foi a única artista que despontou no cenário internacional, na calçada da fama, naquela época, hein, gente? Tina Turner na Billboard, primeiro lugar, enfim. Ah, não tem nem o que falar de Tina Turner, the best. Eu volto já já. Sai daí não. Olha a água. É hora de se dar.

0: Tá. 9h36.
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3: Ah, sou eu mesmo, como sempre por aqui, dividindo o nosso espaço e multiplicando as nossas emoções. Bom, deixa eu mandar um abraço, tive um prazer de conhecer ontem o Charles, né? Ele que trabalha ali na Pernambuco, ao lado da Companhia da Polícia Militar. Ele tem uma lanchonete, gente, com salgadinhos, uma delícia, viu? Salgadinhos, café, suco e aquela simpatia toda do Charles, na Lapierre. É, top demais. Abraço pra você, viu, Charles? Gratidão, gratidão, meu irmão. Guarde esse nome aí. Vai fazer um lanche, tá ali, entre a Drogaria Araújo e a Companhia da Polícia, né? Um cafezinho delicioso, vale a pena, tá? Você dá uma passadinha lá na Lapierre, com Charles, que tá sempre pronto para atender você com aquele carinho especial. Bom, quem mais tá chegando comigo aqui? Deixa eu mandar uma alusão aqui, especial mesmo. A Thaís tá no Campina Verde. Alô, Thaís, bom dia para você. Maria Rosária, no bairro Nova Holanda. Ô, Maria, fala comigo, Maria. Cadê o áudio da Maria? Essa Maria Rosária é gente boa, é uma figuraça. Bom dia, deixa eu ver se é isso.
4: Cê é demais, Claudio Ken. Tamo junto, saca 200 anos na rádio. E eu vou cair junto de você, se Deus quiser. Ah. Eles querem que eu vou pra aí, eu não. Maria Rosário, mais Nova Holanda. Um bom final de semana, Cláudio.
3: Obrigado, com Maria. Deus. Com Deus, Maria.
4: Valeu, Claudião. Essa aí dá pra mim. Valeu, Cláudio, que você é demais.
3: Obrigado.
4: Obrigadão.
3: Essa Maria
4: Rosário, mais Nova Holanda.
3: Ela é gente boa. Ela gravou a música, ó. E o som dela, gente, fica no volume máximo, hein? Puxa vida, falou que se eu ficar aqui 200 anos, ela fica comigo? Ah, que coisa boa. Vai ser um prazer ter esses queridos ouvintes, pessoas queridas que, com certeza, moram no meu coração, independentemente. Às vezes eu nem conheço a pessoa, né? O Edilson do Icaraí tá com o rádio ligado. Adriana do Rancho Alegre continua comigo. Abraço para Heloísa. Fala, Heloísa.
5: Bom dia, Cláudio Quente. Eu quero participar do sorteio de hoje, tá?
3: Ô, Heloísa, hoje não tem sorteio não, na semana que vem, mas obrigado pela participação, viu? A Genilda continua comigo. A Jéssica na cidade de Perdigão, com a sua mamãe. Tá lá com a Maria Helena. Que Deus abençoe e ilumine você sempre. Valéria Andrade tá comigo em São Gotardo, né? Abração para você, tá lá no Espaço Cris. E a Valéria pediu uma música que ela é simplesmente maravilhosa. Eu traduzi muito essa música do Michael Bublé, Everything. Linda, linda, linda. Vamos curtir, gente? Linda essa música. Aumenta o volume aí, vai. Presta atenção na letra dela.

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Nossa! Vamos curtir.

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2: Ah, mas que pena! Chegou na sequência final do nosso clube, né, gente? Ah, não, vai, para com isso. Eu tenho que ir embora mesmo? Mas tudo bem, segunda-feira estaremos juntos novamente. Quero agradecer imensamente a sua participação, seu carinho. Obrigado, viu, gente? A Ivone tá no Planalto. Foi muito bom o nosso encontro, né? Espero que tenha sido bom para você, porque para mim foi ótimo, né? Recordamos canções dançantes, canções românticas, relembramos coisas inimagináveis. E uma das coisas mais sagradas nessa vida é o nosso pensamento. É aquilo que passa na nossa mente e vai direto para o nosso coração. São coisas que ninguém tira da gente, né? E somente Deus sabe ler o que está na sua mente e no seu coração. Então, muito cuidado naquilo que você está pensando e aquilo que você está levando para o seu coração, tá bom? Que Deus esteja sempre presente na sua vida, que o seu final de semana seja abençoado, cheio de coisas boas. Aproveite da melhor maneira possível, sem prejudicar a vida de alguém. Muita paz, saúde, boas realizações e que você tenha a responsabilidade de cuidar da sua vida e também da vida de outras pessoas. Nada de abusos, se dirigir, você sabe, combinação que nunca dá certo, né? Bebida com volante. Fica numa boa, aproveite a sua vida porque a vida é bela, intensa, maravilhosa, como Deus a criou. Vamos combinar um negócio? Segunda-feira, 7 da manhã. Quem chegar primeiro, espera o outro. Eu chego chegando com mais um Café com Música. Daqui a pouquinho tem Padre Reginaldo Manzotti, o programa Experiência de Deus. Para abençoar todo o povo de Divinópolis e todo o Centro-Oeste de Minas. Quero deixar aqui em oração todas aquelas pessoas que porventura estejam acamadas. Aquelas pessoas que estão no leito de um hospital, passando por alguma enfermidade. Quero deixar em especial a mamãe da nossa querida amiga Maria Helena, da cidade de Perdigão, vovó da Jéssica. Mas ela vai superar isso, né? Com certeza vai dar tudo certo, porque ela está nas mãos de Deus Pai Celestial. E fiquem com esse Deus, porque eu tô indo com ele. Valeu, gente! Bom final de semana! Ah, não me abandona, não. Que você tenha um fim de semana black, alright.

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1: Louvado seja nosso Senhor Jesus Cristo, para sempre seja louvado. Você que me acompanha sempre, você que só me acompanha hoje, sábado, nós estamos em pleno mês vocacional. Hoje eu ofereço, porque amanhã é dia da Assunção de Nossa Senhora e se celebra o dia dos religiosos e religiosas, e ofereço este programa a todos os religiosos e religiosas do mundo inteiro que fazem um trabalho tão lindo de serem uma presença de pobreza, castidade e obediência a exemplo de Jesus Cristo no mundo hoje. Nós estamos em plena novena de São Roque, sexto dia. Filhos amados, povo querido, saúdo a todos a partir da Rádio Evangelizar, de onde tudo começa. As rádios irmãs, cujos nomes cito neste momento:
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1: Tudo para seguir em missão. Religiosos e religiosas, amanhã é o grande dia deles. Rezemos e supliquemos a Deus que surjam vocações. Saúdo pela TV Evangelizar, sinal digital em todo o país, em várias cidades, canal aberto. Pelo YouTube, Padre Manzotti Oficial, e pelo aplicativo da Associação Evangelizar é Preciso, e todas as plataformas digitais. Filhos amados, povo querido, hoje também é dia de São Tarcísio, lembrando todos os coroinhas, todos os acólitos, também ofereço a eles, que fazem um lindo serviço do altar. Filhos amados, em nome do Pai, do Filho e do Espírito Santo. Amém. Naquele tempo, levaram crianças a Jesus para que impusesse as mãos sobre elas e fizesse uma oração. Os discípulos, porém, as repreendiam. Então, Jesus disse: deixai as crianças e não as proibais de vir a mim, porque delas é o reino dos céus. E depois de impor as mãos sobre elas, Jesus partiu dali. Levavam as crianças para que Jesus impusesse as mãos, para que as abençoasse, para que fizesse oração. Mas por algum motivo, talvez por não entenderem o gesto, por não se incomodarem, os discípulos repreendiam. Foi quando Jesus, com clareza, disse: deixai as crianças que venham a mim, não as proíbam, porque delas é o reino dos céus. Crianças são da verdade, da pureza. Estão com a alma ainda muito conectadas a Deus. O mundo acaba destruindo aquela inocência. Mas as crianças são inocentes. Estão formando juízo. Por isso elas são mais abertas às coisas do céu. Ah, paz, que responsabilidade nós temos.

a Semana Nacional da Família, trazendo as crianças. Então, nessa Semana Nacional, nesse mês vocacional, diga: eu faço um pacto com Deus de ir para o céu e levar minha família para o céu. E aqui pensando nas crianças, Senhor, que eu possa educar as crianças na fé em Jesus Cristo, na fé da igreja, que eu possa conduzi-las com bons exemplos, exemplos de vida, testemunho de fé, que as nossas crianças possam crescer em lares católicos, onde os valores são importantes, como família, honestidade, justiça, perdão, caridade. Senhor, nós pedimos para que os pais pensem na grande missão que têm para com as crianças, que são formadas em Deus, formadas para serem aqui na terra um outro Cristo. Um outro Cristo. Filhos amados, povo querido, que bom que tivemos a Semana Nacional da Família, não foi? Quanta reflexão, quantos momentos fortes nós tivemos, e hoje não diferente. Lembrar e rezar pelas crianças. Por isso, eu quero começar este programa rezando uma oração que toda criança deveria saber, o Santo Anjo. Que toda criança deveria aprender dos lábios dos pais, os primeiros catequistas. Nunca esqueçam disso. Os pais são os primeiros catequistas. E se você não está fazendo isso, comece hoje. Hoje, mude. Se teu filho ou tua filha já fez 9 anos e não está na catequese, põe na catequese. Mas eles não querem, põe na catequese. Não é assim com a vacina? Você não vacina seus filhos mesmo sabendo que eles vão chorar? Mas você sabe que a vacina lhes fará bem? É preciso ter um pouco de autoridade. Autoridade, no sentido positivo da palavra, sobre os filhos. Põe na catequese, vá na missa com eles aos domingos. Rezemos. Santo anjo do Senhor, meu zeloso guardador, se a ti me confiou a piedade divina, sempre me rege, me guarde, me governe, me ilumine. Amém. Repita de novo. Santo anjo do Senhor, meu zeloso guardador, se a ti me confiou a piedade divina, sempre me rege, me guarde, me governe, me ilumine. Amém. Semana Nacional da Família. Mais uma vez, ofereço este programa, hoje dia de São Tarcísio, a todos os coroinhas acólitos do mundo inteiro. Claro que penso no santuário, mas você sabe que na sua paróquia tem. Ofereçamos este programa a todos os religiosos e religiosas, cujo mês vocacional amanhã reserva a eles para as nossas orações. E claro, trazendo também a Assunção de Nossa Senhora. Eu volto já. Volte comigo.

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0: querido povo de Deus, é hoje. Então, depois do programa Experiência de Deus, deste programa, você continua na TV Evangelizar, YouTube Padre Manzotti, e continua acompanhando o retiro que está acontecendo nos Estados Unidos, o retiro Evangelizar Missão Estados Unidos hoje, que vai até às 5 horas da tarde. 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Suzana, que a paz de Jesus esteja com você, Suzana. Amém, bom dia.
1: Bom dia.
0: Deus abençoe. De onde você fala, Suzana?
1: Eu falo de Sorriso, Mato Grosso.
0: Como que você me acompanha?
1: Eu escuto pela rádio, Sorriso.
0: Certo.
1: Não lembro a sintonia. E escuto às vezes pela TV e pelo YouTube também.
0: Tá bom, filha. Fala um pouquinho mais alto. O que que você quer partilhar? O que você quer falar, filha? Alô? Suzana? Alô? Caiu. Puxa, fica a sua intenção de falar que oportunamente nós consigamos. Enquanto vamos atender outro, escute esse testemunho, por favor.
2: Padre, quando eu comecei a escutar o seu programa, eu estava afastada da igreja muito tempo, muitos anos. Então, padre, eu comecei a ouvir o seu programa um dia e eu falei assim, esse padre vai falar? Vai falar o quê? Que ele não sabe de falar nada. Aí comecei, no outro dia eu fui escutar o
0: programa. Para aí, sacristão, assim, pode parar. Gostei dela. O que que esse padre vai falar? Não vai falar é nada. Gostei, viu, filha de Deus? Solta de novo, presta atenção, povo de Deus.
2: Padre, quando eu comecei a escutar o seu programa, eu estava afastada da igreja muito tempo, muitos anos. Então, padre, eu comecei a ouvir o seu programa um dia e eu falei assim, o que esse padre vai falar? Vai falar o quê? Que ele não sabe de falar nada. Aí comecei, no outro dia eu fui escutar o senhor falando assim, ei, filha, você já foi a conversar com o seu padre? Eu ficava falando, e todo dia o senhor repetia a mesma palavra. Filha, vai falar com o seu padre da sua paróquia? Então, padre, eu saí um dia e falei assim, agora eu vou. Cheguei lá, perguntei para a secretária da igreja Santa Luzia, perguntei para ela assim, moço, o padre está aí? Ela disse, não, só amanhã. Eu disse, então amanhã eu volto. Então, padre, eu voltei lá na igreja no outro dia. Quando cheguei lá, falei com o padre. Ele me perguntou se eu tinha feito primeiro eucaristia. Eu disse, não. Aí ele falou para mim que eu ia fazer a primeira eucaristia. Então, muitos anos de catequese, nunca tinha feito a primeira eucaristia. Fiz a primeira eucaristia e de lá para cá só recebi bênçãos.
0: Oh, meu Deus.
2: Só tenho a agradecer pelo que o senhor fez na minha vida e faz todo dia.
0: Amém.
2: E toca o sino, sacristão.
0: Aí, filha, louvado seja Deus. E é exatamente o que a obra Evangelizar quer ser. Transformadora de vidas e aproximar as pessoas de Deus. É uma benfeitora nacional e quer, sem dúvida, que as pessoas voltem para casa, voltem para Deus. E que coisa mais linda, essa mulher, depois de tanta idade, receber a Eucaristia. Deus seja louvado, filha. Maria Conceição, que a paz de Jesus esteja com você, Maria Conceição.
3: A benção, padre.
0: Deus abençoe. Você fala de onde, Maria Conceição?
3: Eu falo de Dona Inês, Paraíba. Sou mensageira de Três Capelinhas.
0: Opa, toca a corneta, sacristão, pra ela. Três Capelinhas, filhas. Louvado seja Deus.
3: Amém, padre. Olhe, eu passei por uns problemas de saúde, perdi minha irmã. Fiquei tipo uma depressão. Aí eu disse que se Jesus das Santas Chagas me curasse, fiquei de cama mais de 22 dias.
0: Nossa.
3: E assim, não tinha mais vontade de querer viver.
0: Sim.
3: Meu esposo sofreu muito comigo. Aí eu disse, se ele me tirasse desse sofrimento que eu tava, eu ia ser mensageira com muito orgulho, com muita honra, que faz muitos anos que eu lhe acompanho pela
0: Sim.
3: rádio 98 de Natal.
0: Sim.
3: E tenho outro testemunho.
0: Certo.
3: Tem 26 anos que eu moro com meu esposo, vai completar agora dia 8 de agosto. E eu tinha muita vontade de casar, ele dizia que não queria. Aí um dia ele começou a escutar o senhor pela rádio no colégio, trabalhando, e o senhor deu uns puxavancos de orelha. que essas pessoas que viviam junto, estavam bom de casar. Aí teve uma noite que ele foi tomar banho, eu disse, tá na hora da gente se casar para a gente comungar. Aí minha filha, ajeitei tudo na pandemia, dentro de 2 meses minha filha veio, bancou nossa festa de casamento e para a honra e glória de Jesus,
0: que
3: hoje estamos
0: coisa.
3: Casados.
0: Amém.
3: Vai fazer 4 anos. Ô, padre, eu também queria deixar meus filhos também em oração, se der tempo.
0: Então, primeiro diga, graça recebida.
3: Graça recebida e graça testemunhada e toca o sino, sacristão.
0: Isso mesmo, filha Maria Conceição. E quem você quer colocar em oração?
3: Eu quero colocar meu esposo, Francisco Sérgio.
0: Tá.
3: Eu, Maria da Conceição, que tem orgulho do meu nome.
0: Com certeza, Jéssica, nome é lindíssimo.
3: É, Jéssica de Fátima.
0: Tá.
3: Joyce Maiara, que é minha caçula, que tá grávida.
0: Tá.
3: Jance Natan.
0: Tá.
3: E Jefferson.
0: Tá certo. Como é que é o último?
3: Jefferson.
0: Jefferson.
3: É, ô, padre, só um segundo. E quero deixar também um vizinho que tem aqui, que eu tomo conta dele, que ele é alcoólatra. E a mãe dele sofre muito, padre, ontem foi maior destroço.
0: Ô, tristeza. Como é que é o nome dele?
3: Era Ivan Gomes.
0: Tá bom. E parabéns por ajudar a cuidar dele, viu, Maria da Conceição?
3: Amém, padre. É uma missão que eu tenho, graças a Deus, louvo a Deus todos os dias pela pessoa que eu me tornei através do seu programa.
0: Amém, Jesus.
3: Quero deixar meus 3 grupos em oração, não vou dizer o nome porque é muita gente. Pode falar,
0: Eu ia falar, leve meu abraço a cada grupo da Capelinha de Jesus das Santas Chagas, tá bom, Dona Maria Conceição?
3: Tá bom, padre. Sempre eu rezo pelo senhor, viu?
0: Muito obrigado. Eu agradeço e preciso muito de orações.
3: Pode contar com a nossa. Amanhã é dia o nosso encontro mensal.
0: Que bom.
3: Vai dar tudo certo. Já estou preparada, já preparei os grupos, viu? Que Jesus das Santas Chagas continue lhe abençoando.
0: Amém. Amém.
3: E essa equipe de vocês são uma equipe muito maravilhosa.
0: Deus abençoe, querida. Leve-se em meu nome em oração e peço a todos, rezem por mim, preciso muito de oração. Mas veja, gente, a Maria da Conceição, ela disse, se eu receber essa graça, me tornarei mensageira da Capelinha. E veja aí, 3 capelinhas. Que tal você aproveitar o intervalo agora e se tornar líder mensageiro da Capelinha 0800? 410-6060. Ligue agora, faça como ela. 41-3221-6060. Torne-se um líder mensageiro. Eu volto já.
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0: Gente, eu falava com a Maria da Conceição, Dona Inês, lá da Paraíba, líder mensageira de 3 capelinhas. E você aproveitou o intervalo, se tornou mensageiro da capelinha? Perdeu a oportunidade? Fica aí o apelo, 0800-410-6060, 41-3221-6060. Ela acompanha pela parabólica digital 329. Ela citou Rádio 98 FM de Natal, Rio Grande do Norte, Bispo Dom Edilson Soares Nobre. Posse foi dia 4/7, lá em Guarabira. Minha saudação, Dom Edilson Soares. Filhos amados, povo querido, eu quero lembrar a você que o pessoal pede para mim: fale, padre, as programações para o futuro, para a gente organizar a caravana. Por isso que eu tenho falado mais para frente. Por isso que eu tenho feito, às vezes, agenda futura, para que organizem caravanas, se organizem para vir. A festa de Jesus das Santas Chagas será dia 21 a 27 de setembro. Então, organize seu ônibus, sua van, sua caravana. Compre sua passagem de ônibus, passagem de avião e vem, reserve hotel. Será no Santuário de Nossa Senhora de Guadalupe, Jesus das Santas Chagas, 21 a 27 de setembro. Outra data, aí falo com o povo lá do Ceará. Não esqueça, o Evangelizar é Preciso já tem data marcada, dia 31 de outubro, 31 de outubro, no Aterro da Praia de Iracema. O tema inabalável: com fé a tempestade vai passar. As camisetas oficiais do evento já estão disponíveis em todas as lojas Casa Pio em Fortaleza e região metropolitana. Então marque essas duas datas: Festa das Santas Chagas, 21 a 27 de setembro, aqui em Curitiba, e dia 31 de outubro, em Fortaleza, no Aterro da Praia. E as camisetas já estão disponíveis, adquira. Falo com antecedência para não ter desculpa que não sabia. Escute o que as pessoas têm dito sobre a leitura orante.
1: Eu sou Odete Pimenta, de Rondonópolis, Mato Grosso. Quero deixar meu testemunho sobre a leitura de Jó. Na hora que o senhor leu a leitura, que o senhor falou assim, que Deus me deu, Deus tirou, e ele foi agradecer a Deus. Em janeiro, eu descobri que eu estava com câncer, que começou nos ovários, esparramou pelo peritômetro. E a hora que o doutor me deu a notícia, ele falou assim, que não tinha mais como fazer cirurgia. Eu falei para ele, Deus me deu, Deus tira. Isso, se você não pode, mas Jesus da Santa Chaga pode. Pelo meu exame de sangue, o tumor já está todo eliminado. E eu estou aguardando o resultado das imagens, que eu tenho muita fé em Deus e Santas Chagas, que eu estou curada. Pelas graças das Santas Chagas. E a leitura de Jó, eu assim me identifiquei muito, porque eu nunca reclamei por eu estava com essa doença. Sempre eu agradeci a Deus e falei, se Deus quiser, Ele vai me curar. Então, assim, Deus me deu e Deus já tirou. Graças a Deus. Então, graça alcançada é graça testemunhada. Toca o sino, sacristão.
0: Deus seja louvado, Odete. Que bom. E aí, ó, inabalável. Eu vou falando e você vai vendo a capa do livro. Odete, de Rondonópolis, Mato Grosso. TV Evangelizar, lá em Rondonópolis. Canal 24.1, canal aberto. O bispo Dom Maurício da Silva Jardim, da diocese de Rondonópolis, Guiratinga. Portanto, tá aí, Odete de Rondonópolis. E este livro, inabalável, que eu indico você para ler, dar aos seus amigos, a pessoa que está

0: Diga isso. Bíblia aberta, cartilha de oração.
1: Palavra do meu Senhor.
0: Eu sei que avancei, então vou depois seguir de novo, nem que eu atenda menos. 2 Coríntios, capítulo 4, versículo 16. Por falar nisso, ainda na leitura orante, você curtiu ontem lá no Instagram? Você curtiu e escreveu? Não é curtir, por favor. Queria que você escrevesse. Que nós colocamos ontem a foto, que é muito, foi muito forte ontem. Muito forte. Gente, para pensar. Sou vaso de barro. Vou retomar o de ontem. Você viu lá no Instagram? Posso ficar aflito, mas não derrotado. Posso ter dúvida, mas não desesperado. Posso ter inimigos, mas muitos amigos. Posso estar gravemente ferido, mas não serei destruído. Forte, não é? Vamos hoje. Se não fez ontem, curta lá. Agora, 2 Coríntios, capítulo 4, versículo 16. Por isso, nunca ficamos desanimados. Da onde vem esse por isso? Você tem que ler um pouquinho antes. Tudo isso aconteceu para o bem de vocês. Graças a Deus, alcance um número cada vez maior de pessoas. E estas façam orações de agradecimento para a glória de Deus. Então, por isso, graças às orações, escute bem, olha o poder da oração. Por isso que eu dizia para aquela senhora, reze por mim nos seus três grupos. Dona Maria Conceição, realmente um nome bonito. Se você reza, você não desanima. Uma mensagem forte. Por isso, nunca ficamos desanimados. Mesmo que o nosso corpo vá se gastando, o nosso espírito vai se renovando dia a dia. De novo, pela oração, nunca ficamos desanimados. Mesmo que o nosso corpo vai se desgastando, e vai, cada dia nós vamos nos desgastando, o nosso espírito vai se renovando dia a dia. E essa pequena e passageira aflição, porque a vida é. Quantas vezes na vida nós temos aflições? Esta pequena e passageira aflição que sofremos vai nos trazer uma glória enorme e eterna, muito maior do que o sofrimento. Põe isso no teu coração, filho. Você está passando por um momento de aflição? Pensa assim, esta aflição é passageira. Esta aflição é passageira. Seja qual for o problema que você esteja passando agora, este problema é passageiro. Essa angústia é passageira. E vou me manter firme em Deus, porque vamos receber uma glória eterna, muito maior que o sofrimento. Porque nós não prestamos atenção nas coisas que se veem, mas nas que não se veem. Pois o que pode ser visto dura apenas um pouco. Mas o que não pode ser visto dura para sempre. Por ora, enquanto eu vou para o intervalo, eu quero que você diga para você mesmo: eu estou numa passageira aflição, eu estou numa passageira doença, eu estou numa passageira tempestade. O que me aguarda é algo muito melhor. Vai meditando isso, eu volto rezando, volte comigo.

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3: Dez e trinta e oito.

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4: 10:39.

0: e adentremos no capítulo 5, versículo 1. Você fez esse exercício no intervalo, na leitura orante? Eu estou passando e é passageira a minha aflição. É passageira a minha tempestade. É passageira a minha dor. Capítulo 5, versículo 1. De fato, nós sabemos que quando for destruído essa barraca em que vivemos, o corpo. Veja que ele diz que o corpo vai desgastando e vai. Eu me olho no espelho, tenho noção disso, você também tem noção disso. Nosso corpo vai desgastando, a maturidade vai chegando, as rugas vão chegando, a falta de flexibilidade, de agilidade. Se a gente percebe, as dores vão aumentando, gente, bem-vindo à humanidade. Mas que isso não desanime, porque ele usa, essa tradução coloca a barraca, o corpo é até hilário. De fato, nós sabemos que quando for destruído esta barraca em que vivemos, que é o nosso corpo aqui na terra, Deus nos dará, para morarmos nela, uma casa no céu. Essa casa não é feita por mãos humanas. Foi Deus quem fez e ela durará para sempre. Sabe o que me dá vontade? Eu e minha casa serviremos ao Senhor. Vem, de novo. Pátio, vai repetir a música? Vou. Porque essa certeza de que nós estamos desgastando, a vela está consumindo, a vida está indo, que essa barraca em que vivemos, que é o nosso corpo aqui na terra, vai passar, meu filho. Pode esticar de um lado, pode esticar do outro, pode tentar paralisar isso, paralisar aquilo, preencher aquilo. Vai. Mas veja o final. Deus nos dará para morarmos nela uma casa no céu. Essa casa não foi feita por mãos humanas. Foi Deus quem a fez e ela durará para sempre. Então diga, cantando comigo:
1: eu e minha casa
0: serviremos ao Senhor,
1: serviremos,
0: porque nós queremos essa casa no céu. Nós queremos essa casa que durará para sempre no céu. E quero que minha família vá junto.
1: Seja bem.
0: Quero levar minha família para o céu.
1: Meu Senhor.
0: Amém. Amém. Josiane. Que a paz de Jesus esteja com você, Josiane.
2: Amém, Padre. Sua bênção.
0: Deus abençoe. De onde você fala?
2: Eu falo de Cruzeiro do Oeste, Paraná.
0: Minha saudação. E como é que você me acompanha?
2: Eu acompanho pela Rádio Amizade de Moarama e o canal 24.1 também.
0: É verdade. Então, meu abraço ao povo paranaense. Sou paranaense com a graça de Deus. Então, meu abraço ali a toda a região. Diga, Josiane.
2: Eu gostaria de passar um testemunho e um pedido de oração, Padre.
0: Comece pelo testemunho, por favor.
2: Meu testemunho é um testemunho de vida muito grande, porque meu marido, ele quando nasceu, ele foi descoberto uma doença dele, anemia falciforme, mas que não deu muito tempo de vida para ele, Padre. E hoje ele tem 40 anos de idade.
0: Meu Deus, louvado seja Deus.
2: É um milagre vivo, né?
0: Sem dúvida, um milagre
2: pela
0: vivo.
2: Pela medicina, Deus... Pela medicina não, mas Deus, para nada é impossível para ele, né?
0: Com certeza, para Deus nada é impossível. Isso mesmo.
2: Eu gostaria de testemunhar isso aí, porque para mim é mais que um.
0: Então
2: mais
0: diga, graça recebida.
2: Graça recebida.
0: É graça testemunhada. Toca o sino,
2: sacristão.
0: Isso, querida. Quer deixar alguém em oração? Quem que é?
2: Eu gostaria de deixar minha família, Padre, meus pais, Aparecido e Maria.
0: Aparecido e Maria.
2: E Maria.
0: Tá.
2: Meus filhos, Letícia e Igor.
0: Só um minutinho, Letícia. E?
2: Igor.
0: Igor.
2: meu enteado Ícaro.
0: Tá.
2: Meus netos.
0: Tá.
2: É, minha sogra, que lutou muito com meu esposo, ela é muito guerreira, lutou e luta até hoje comigo, acompanhando ele pelos médicos até hoje, que ele faz acompanhamento ainda.
0: O nome dela?
2: Lica.
0: Lica.
2: Isso.
0: Os nomes estão aqui, levarei no altar do Senhor. Meu grande abraço, Josiane, meu abraço carinhoso a todo o povo do Paraná, a Cruzeiro do Oeste em particular, ela citou a Rádio Amizade FM e também TV Evangelizar, canal 24.1 em Umuarama. Minha saudação ao bispo Dom João Mamed Filho, da diocese de Umuarama. Gente, se amanhã, se você puder, eu falo para Curitiba, região metropolitana, mas de qualquer parte do Brasil, ajude a pintar a casa da mãe. Você sempre vê o santuário de Nossa Senhora de Guadalupe pela TV. É de onde nós fazemos as missas, as adorações. É, na verdade, a sede da obra Evangelizar é preciso. Está precisando de pintura. Não é só pintura. Nós queremos começar com climatização do santuário. Depois restauro, pintura externa. Você está vendo as imagens, como está bem deteriorada. E depois pintura interna. E nós não temos caixa para isso. Por isso, é preciso fazer essa ação. Uma doação a partir de R$500. Você pode fazer pelo Pix, QR Code que você está vendo na sua tela. Você pode fazer presencialmente na secretaria da paróquia, no local do dízimo. Na recepção da Associação Evangelizar é preciso. Ou você liga no santuário e pede mais informações como colaborar. Ligue no santuário e pede como colaborar. Todos aqueles que fizerem a doação terão seus nomes escritos no livro da Casa da Mãe, que já está no site. Se você quiser ver, está no site. No site Santuário de Guadalupe Oficial. Está no site Santuário Guadalupe. E você vai ver o livro da Casa da Mãe. Uma cópia depois, física, será deixada em Curitiba. E outra eu levarei até a Cidade do México, no Santuário de Guadalupe. Você entendeu? Você entre agora, Santuário Guadalupe. Vai lá, livro Casa da Mãe, e você vai ver os nomes das pessoas que já estão fazendo a doação. Depois, será feito o livro material. Uma cópia fica no santuário e outra eu levo lá no Santuário de Guadalupe, no México. Portanto, faça sua doação a partir de R$500. Pix, na secretaria, no local do dízimo, na recepção da Associação Evangelizar é preciso, e pelo site santuarioguadalupe.com.br. O telefone do santuário 41-3233-4884. 41-3233-4884. Santuário Guadalupe. Escute esse testemunho, dá tempo ainda.
3: Eu me chamo Bernadette, moro em Salvador, Bahia. Eu me chamo, meu testemunho, que eu tenho o mestre que ele era dependente químico. Portanto, eu pedi na novena de São José, de São Sebastião, Nossa Senhora. Ele se aceitou a se internar e deixar internado, graças a Deus, e a Jesus da Santa Chave.
0: Louvado seja Deus, Bernadette, lá de Salvador, Bahia, Rádio Excelsior FM. Cardeal Arcebispo Dom Sérgio da Rocha, Arquidiocese de São Salvador da Bahia. Eu volto já. Volte comigo e nós voltamos para o sexto dia da novena de São Roque. Voltamos já.
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0: Para ser mais preciso, eu falava sobre mais informação sobre Ajude a Pintar a Casa da Mãe. Ligue 041-3233-4884 ou entre no site santuarioguadalupe.com.br. Agora está certo. Filhos amados, hoje é aniversário do arcebispo Dom Leomar Antônio Brustolin, da Arquidiocese de Santa Maria, Rio Grande do Sul, Dom Pedro Cesário Palma, da Diocese de Jardim, Mato Grosso do Sul, cidade de Arara, São Paulo, completando 164 anos, onde temos a TV Evangelizar, canal 29.1 em Araras, Rádio Cristal Mocamba FM, Guaraciaba, do Norte, Ceará, Cultura FM Picos, Piauí, Faxinal FM Coronel Bicaco, Rio Grande do Sul, Líder FM, Quixeré, Ceará, Lua D FM, Tobias Barreto, Sergipe, Nossa Rádio FM, São Carlos, Santa Catarina, Onda Sul FM, Francisco Beltrão, Paraná, Vale FM, Araçuaí, Minas Gerais, TV Evangelizar, canal 49.1, Amarante do Maranhão, Maranhão, Rádio Clube do Povo FM, Três Forquilhas, Rio Grande do Sul, Dom Bosco FM, Fortaleza, Dom Bosco, meu abraço aos salesianos, Fortaleza, Ceará, e Triploc Tech de São Paulo. Filhos amados, povo querido, e quero lembrar então que terminando o programa, você continua na TV Evangelizar, terminando o programa, continua no YouTube Padre Manzotti, que nós seguimos com o retiro que está acontecendo nos Estados Unidos. Lembrando ao povo dos Estados Unidos, tem vagas para amanhã. Amanhã é só entrar camaroteTickets.com. Tem vagas das 8h30 às 5 da tarde em Randison, Massachusetts, no Clube Português. Tem vagas para amanhã. E dia 22 estarei em Delran, Nova Jersey, na Escola Católica da Cruz Sagrada, das 8 às 5 da manhã, da tarde, perdão. Também camaroteTickets.com. E você acompanha pelo YouTube Padre Manzotti TV Evangelizar. Filhos amados e povo querido, mais uma vez, convido vocês a rezarmos uma Ave Maria, na intenção de todos os religiosos e religiosas, e na intenção de todos os coroinhas e acólitos. Rezemos. Ave Maria, cheia de graça, o Senhor é convosco. Bendita sois vós entre as mulheres, e bendito é o fruto do vosso ventre, Jesus. Santa Maria, Mãe de Deus, rogai por nós, pecadores, agora e na hora de nossa morte. Amém. Nossa Senhora, abençoai e santificai todos os religiosos e religiosas que se dispuseram a viver a radicalidade do Evangelho na pobreza, obediência e castidade, e despertai mais vocações à vida religiosa. Nossa Senhora, abençoai os nossos coroinhas e acólitos, por intercessão também de São Tarcísio, aquele que foi o primeiro dos coroinhas e morreu para defender a Santa Eucaristia. São Tarcísio, rogai por nós. Juntos, sexto dia da novena de São Roque.
1: O amor,
0: ó Deus, por intercessão de São Roque, curai as feridas do corpo e curai as feridas da alma. Ó Deus, por intercessão de São Roque, curai as feridas do corpo, curai as feridas da alma. São Roque, vós que não tivestes medo de se dedicar de corpo e alma aos cuidados dos doentes, e como prova de vossa fé e confiança, contraístes a doença, mas Deus não a abandonou. Deus o alimentou e de modo milagroso também o curou. São Roque, nesta novena hoje, sexto dia, faço o meu pedido Protegei-nos contra as doenças infecciosas. Livrai-nos do contágio. Livrai-nos das feridas abertas, físicas, emocionais, espirituais. São Roque, nesta novena especial, livrai-me desta enfermidade que agora vos apresento. Apresente a sua enfermidade. Senhor, por intercessão de São Roque, pedimos pelos doentes dos hospitais, pelo alívio das dores e dos sofrimentos. Eu me comprometo também a agir com caridade com aqueles que sofrem. São Roque, abençoai os médicos, fortalecei os enfermeiros, os intensivistas na UTI, os atendentes de hospitais, os voluntários, os cuidadores de doentes, de modo especial, curai as feridas expostas e as doenças graves. São Roque, livrai-nos de todo o mal. São Roque, livrai-nos das infecções. São Roque, rogai por nós. O Senhor esteja convosco. Ele está no meio de nós. Abençoai, Senhor, o retiro que está acontecendo hoje, amanhã, que possam ter frutos de conversão. Abençoai os que estiverem presencialmente, mas também aqueles que acompanharem pela TV, pelo YouTube. Que a bênção de Deus, por intercessão de Nossa Senhora do Carmo, São Pio de Pietrelcina, nos méritos da Santa Chagas, os abençoe. Pai, Filho, Espírito Santo. Amém. E eu me despeço, fechando a Semana Nacional da Família, com o clipe Eu e Minha Casa Serviremos ao Senhor. YouTube Padre Manzotti. Continua conosco. Acompanhe o retiro.

0: 11:1.
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0: 11-2. 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
1: 11:05.
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1: 11 e 11.

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1: 11:17.

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1: 11:37.

0: Meio-dia e 2.
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1: Meio-dia e

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3: Meio-dia e 11.

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3: Meio-dia e 23.

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2: E aí, quem vai comigo pra minha humilde residência, hein?

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1: Meio-dia e 33.

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5: Meio-dia e 43.
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3: Uma e um.

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2: 1 e 12.

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1: 1:22.

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1: Alô, companheiro Bruno.
2: Essa moda é boa demais.
1: E eu tô feliz demais de estar cantando ela com você aqui, viu?
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2: Nós.
1: Te amo.
2: Eu também te amo. Obrigado pelo convite.

0: 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Cara, obrigado.
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4: 2:13.

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0: 2:36.
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3: 3:19.

0: 3:25.
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7: 3:56.

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1: 4 e 3.
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0: 4h20.
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6: 4:31.

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0: 4h56.
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0: 5 e 13.
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0: É isso.
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2: 6:06. 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

0: Amados irmãos e irmãs, nesta hora em que recordamos o sublime mistério da encarnação de Jesus Cristo, elevemos nossa voz ao Deus da vida, recordando a presença de Maria na história da salvação. Em nome do Pai, e do Filho, e do Espírito Santo. Amém. O anjo do Senhor anunciou a Maria, e ela concebeu do Espírito Santo. Ave Maria, cheia de graça, o Senhor é convosco. Bendita sois vós entre as mulheres, e bendito é o fruto do vosso ventre, Jesus. Santa Maria, Mãe de Deus, rogai por nós, pecadores, agora e na hora de nossa morte. Amém. Eis aqui a serva do Senhor. Faça-se em mim segundo a vossa palavra. Ave Maria, cheia de graça, o Senhor é convosco. Bendita sois vós entre as mulheres. Bendito é o fruto do vosso ventre, Jesus. Santa Maria, Mãe de Deus, rogai por nós, pecadores, agora e na hora de nossa morte. Amém. E o Verbo se fez carne e habitou entre nós. Ave Maria, cheia de graça, o Senhor é convosco. Bendita sois vós entre as mulheres. Bendito é o fruto do vosso ventre, Jesus. Santa Maria, Mãe de Deus, rogai por nós, pecadores, agora e na hora de nossa morte. Amém. Rogai por nós, Santa Mãe de Deus, para que sejamos dignos das promessas de Cristo. Oremos. Derramai, ó Deus, a vossa graça em nossos corações, para que, conhecendo pela mensagem do anjo a encarnação do vosso Filho amado, cheguemos por sua paixão e cruz à glória da ressurreição. Por Cristo nosso Senhor. Amém. Amados irmãos e irmãs, juntos invoquemos a proteção da Virgem Maria, a Mãe de Deus. Rezemos juntos a oração à Nossa Senhora na sua Imaculada Conceição. Ela é a padroeira da nossa amada Diocese de Divinópolis. Ó Maria, Imaculada desde a sua concepção, fostes preservada do pecado original para ser a Mãe de Jesus Cristo. Ensinai-nos a acolher o mistério de Deus em nossa vida. Ajudai-nos a percorrer a estrada da santidade. Acompanhai-nos com a ternura do vosso olhar. Guiai-nos na escuta aos apelos do vosso amado Filho Jesus. E intercedei por nós para que sejamos firmes na fé, corajosos no amor e alegres na esperança. Amém. O Senhor esteja convosco. Ele está no meio de nós. Pela intercessão da Virgem Maria, a Imaculada Conceição, padroeira da nossa amada Diocese, abençoe-vos o Deus Todo-Poderoso, Ele que é Pai, Filho e Espírito Santo. Amém.
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1: 6:13.
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1: 6:37.
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0: 6:45.
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